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3: 9 horas e 2 minutos, tá começando mais um Don't Stop Online. Até às 10, uma hora de rock sem intervalos comerciais. A gente vai abrindo com Dire Straits.

It's Not War, Just the End of Love, com Manic Street Preachers. Também ouvimos Green Day, Good Riddance, Time of Our Life, Alice in Chains, Heaven Beside You, L7, American Society, The Calling, Adrian, Oasis, Roll With It, Dire Straits, Money for Nothing, 932. E a gente continua por aqui com uma hora de rock sem intervalos comerciais na Kiss. Agora, para você que está ouvindo a Kiss online, chegando Cream.

0: Head, Fiction Factory, Feels Like Heaven, Cream, Sunshine of a Love. 10:01, acabando o Don't Stop Online, volta amanhã a partir das 9 da noite. Tá terminando a Voz do Brasil no Dial, vamos reconectar a Rede Kiss, voltamos já já.
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3: 10 e 5, estamos de volta na Kiss, reconectando a rede e abrindo mais uma hora de rock ao som de Nexus.

0: The Trooper, Iron Maiden, também Offspring, original Prankster, Hole in Malibu, Nexus, New Sensation. 10 horas e 20 minutos, intervalo, a gente volta já com mais rock.
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8: Dez e 24.

0: Bad Luck com Social Distortion, ainda The Killers, When You Were Young, Alanis Morissette, You Are No, Lynyrd Skynyrd Street in Home, Alabama, 10h41 intervalo, voltamos já.
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2: Dez e quarenta e quatro.

0: Bar do Alemão com Ozzy, fechando mais uma hora de Rock da Kiss. Ouvimos ainda Lenny Kravitz Again, Collective Soul December, Red Hot Chili Peppers, Tell Me Why, 11:01. Depois do intervalo, programação do ouvinte, participações pelo WhatsApp da Kiss, 11 998 87 4343. Mande o seu nome junto com o seu pedido. Escreva o nome do som, da banda ou do artista que você está afim de pedir, beleza?
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3: 11:04 no ar, a programação do ouvinte. Valendo a sua participação no WhatsApp da Kiss, mensagem de texto com o nome da banda, do artista ou da música e também o seu nome. A gente abre hoje com Weezer.

0: Coisa linda, né? Sempre bonito ouvir Pink Floyd. High Hopes, fechando o primeiro bloco na nossa programação do ouvinte, pedido participação aqui no WhatsApp da Kiss. Foi o Américo Stipkovic. É difícil, hein, Américo? É, várias consoantes. Ele é da Vila Maria, Zona Norte de São Paulo. Pediu Pink Floyd High Hopes. Também ouvimos Engenheiros do Havaí, Eu Que Não Amo Você. Foi o pedido do Earl Martins, que é lá de Curitiba. E ainda o Roberto, da Freguesia do Ó, também Zona Norte de São Paulo, pediu Weezer com Buddy Holly. 11:19, intervalo, voltamos já.
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4: The Doors.

0: Black Dog, fechando o segundo bloco da nossa programação do ouvinte. Participação do Miguel de Curitiba, que tá lembrando aqui as palhaçadas do senhor Marco Antônio hoje à tarde, né? Fazendo piada comigo. A Rô me contou, não escutei, mas ela contou. Fazendo aquela velha piada do Greta Van Fleet, né, Marcelinho? 10 anos, ele faz a mesma piada, titio. Ele precisa renovar as piadas dele, viu, titio? Ficou um recado pra você, renove as suas piadas. Vem falar que eu tenho a tatuagem do Greta Van Fleet na virilha. Ele que faz tatuagem na bunda e depois quer me sacanear. Deixa ele. Nós ouvimos então o Black Dog com Led Zeppelin. Tivemos ainda a participação do Inácio da Silva, de São Mateus, Zona Leste. Ele pediu Survivor com Burning Heart. Ainda a participação da Estela de Diadema com Journey, ela não especificou, então eu coloquei Stoned in Love, né? Chapadão no amor, é da hora esse nome. Ela comentou aqui: oi, Rodrigo, boa noite. Sempre que vou no Madame Satã, eu dou sorte de estiver lá. Então você não tá dando sorte mesmo, porque eu tô indo praticamente o final de semana inteiro. Eu fui sexta, sábado, domingo. É que às vezes eu chego já de final. Eu sou aqueles caras morcegão mesmo. Eu já vou na alta madrugada. Mas com certeza eu estive por lá os 3 dias do final de semana passado e pelo menos nesse sábado devo estar por lá. Domingo já não sei, na sexta talvez, porque tem outro evento, mas sempre que sobra um tempinho eu acabo lá no Madame, não tem jeito. Sábado DJ Club, né? Sábado eu faço uma discotecagem no DJ Club. Nesse sábado vai ter tributo ao System of a Down, que é muito louco. E aí depois só, né? Lá para umas 5h30 da manhã eu apareço lá no Madame. 11h42.
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0: 11:45.
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0: Participação do Aelson, o som do Man at Work.

0: Crash. Super clássico 1973 com o Suzy 4, 48 Crash, fechando a nossa programação do ouvinte desta quarta-feira. Participação aqui do da terça, né? Na verdade, acabou de virar o relógio, eu olhei e li quarta-feira, né? Na verdade, a gente fechou a programação da terça, estamos entrando na quarta ainda, né? O pedido do Gogo Souza lá do Jabaquara, 48 Crash com Suzy 4. Também o pedido do Leandro de São Bernardo, ele disse: tô aqui nas noitadas do aplicativo, toca One do Metallica pros passageiros endoidar, kkk. Muito bem. E ainda a participação do Laelson do Jardim Japão, Everfina Ni do Men at Work, pra gravar na fita cassete. Valeu, gente. Deixar um salve aqui pro Nelson de Brasília, que disse: só para desejar uma boa noite a todos aqui no trampo até as 7 da manhã, ligado no Bom Rock and Roll. Boa noite a todos aí. Vem aí a Madrugada Kiss com muito mais rock. A programação do 20 volta logo mais às 11 da noite. Fechou?
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3: É muito bom começar o dia assim e você só começa o dia na Kiss FM com rock e muito, um atrás do outro, sem nenhum intervalo comercial. Já vai começar o Don't Stop, primeira edição. Van Halen, When It's Love.

0: 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Bom dia, nação. 5 horas e 11 minutos.
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Foo Fighters na 15, The Pretender, Nirvana, Rape Me, Bon Jovi, I'll Be There For You. Quer curtir mais? E ainda, curtindo na sua caixa amplificada da Mondial? Então manda nome completo, manda RG, aumenta aí. Tem Don't Stop, tem David Bowie, Sound and Vision.

0: 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Bom dia, nação. 5:27.
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Green Day na Kiss, When I Come Around, U2, Bullet, The Blue Sky, Red Hot Chili Peppers, E.T., David Bowie, Silent Vision, sequência com Sugar Ray, Abracadabra.

0: 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Bom dia, nação. 5 horas e 44 minutos.
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0: Smooth Criminal, para encerrar o nosso Don't Stop dessa manhã, quarta-feira, 26 de agosto. Sejam todos muito bem-vindos. Eu acho que eu tomei muito café hoje. E você, preparado para começar o dia ou terminar o seu plantão? Tamo junto sempre. Obrigada pela participação. O Márcio Maromba já tá por aqui. Bom dia, Márcio. Moisés, ele disse, Moisés, o chato de Santana do Paraíba. Hoje vai rolar seu som, Moisés. Pronto, hoje vai rolar. Bom dia, Wilson Santana. Bom dia, Bira. Ivanildo tá por aqui. Obrigada, Margot. Fala, Diego Mendonça. Sejam todos muito bem-vindos. Regis, bom dia, Regis. Bom dia, tudo bem? Olha, tá aqui o Elson falando, ó, tô a fim de faturar aí essa caixa amplificada, mas a caixa amplificada de hoje é da Mônica Duarte, RG Final 7392. A partir de amanhã tem 5 dias úteis, tá, Mônica? Entre as 10 ao meio-dia ou das 2 às 4 da tarde.
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5: 6 horas em ponto.
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5: A partir de agora, bora lá ouvir o seu som e ainda começar o dia com muito rock and roll e aquela cafeteira Smart Coffee da Mondial para passar aquele café encorpado, bem passado, do jeito que você gosta. E aditivado. Para você participar, tem que mandar a frase, hein? Eu começo meu dia ouvindo a Kiss FM e acompanha aí com nome completo, RG. Bota o tamanho da camiseta, porque a camiseta sai hoje, hein? Camiseta tem hoje, no final do nosso cafeteria. Sim, tem camiseta Kiss FM, tem o seu som, tem a sua participação. E eu quero ouvir, claro, o que, que você começa o dia, com que som. Compartilha. Bom dia, Márcio.
6: Bom dia, família. Bom dia. É o Márcio Maromba, não na academia, mas indo para o trabalho, subindo a linha vermelha para a Ilha do
5: Governador. Olha isso, é Rio de Janeiro.
6: Fani, oi. Toca pra gente uma música do Braiadas.
5: Boa.
6: Aí fica aí o seu critério.
5: Deixa Fani, comigo.
6: Rádio 15 FM, não deixe o rock and roll sair de você.

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1: Bom dia, Vania Médico.
2: Bom dia.
1: Bom dia, galera da Kiss FM. Aqui Marcelo Barroso, de Volta Redonda, Rio de Janeiro.
2: Ó, Rio na área.
1: Vania, vamos começar esse dia bacana, bem bonito, bem legal, bem animado, com Midnight Oil. Pode ser?
2: Pode.
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0: dia, Bonizinha, minha linda, maravilhosa.
1: Bom dia, Moisés.
0: Aí, ó, toca aí, Boêmia, episódio do Kiss.
1: Vai rolar.
0: Daquele jeito. Eu começo meu dia vindo aqui, passo meu dia vindo aqui, durmo ouvindo aqui. E eu só quis fazer o quê, né? Tô viciado. Beijo, meu amor. Um dia maravilhoso pra nós.

0: Kiss FM, 25 anos sem deixar o rock sair de você, 6h17.
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4: Bom dia, Roninho. Bom dia, Nação Roqueira.
0: Bom dia.
4: Aqui é Juliano de Portugal.
0: Opa!
4: Todos os dias acordo aqui ouvindo a Kiss FM, não importa onde eu esteja.
0: Legal.
4: Ivani, se der, toca pra nós em um Huey Lewis, The Power of Love.
0: Uhul.
4: Abraço.

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1: Bom dia, Vani.
0: Oi.
1: Aqui é o PH, tô falando de Málaga, na Espanha, no sul da Espanha. Estamos aqui, eu e uma galera de brasileiro no alto do andame aqui, escutando a Kiss FM pelo aplicativo.
0: Tudo bem.
1: Olha aí, Vani, manda Olhos Vermelhos do Capital aí
0: para
1: nós.
0: Legal, legal, legal.
1: E é isso aí, não deixa o rock sair de você nunca. E a gente acorda e trabalha escutando a Kiss FM. Um
0: isso abraço. Aí, forte abraço. 6h25, Capital, Olhos Vermelhos. Bom dia, Isabel.

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1: Bom dia, Vani. Bom dia, Nação do Rock. Pra começar o meu dia dessa quarta-feira, eu queria ouvir Beatles. Não deixe o rock sair de você.

0: você ouve Beatles.
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2: Bom dia, Vanil, Marcelo do Tucuruvi.
0: Fala,
2: tudo
0: Marcelo,
2: bem?
0: Tudo?
2: Eu começo meus dias sempre ouvindo a Kiss FM. Tem como você tocar Lenny Kravitz Again?
0: Uhum.
2: Um bom dia pra você, fica na paz. E vamos que vamos, um abraço.

0: Agora 6 horas 34 minutos aqui. O Davi é muito tímido, mas mandou o seu áudio. Fala, Davi.
1: Consegue tocar About a Girl do Nirvana?
0: Sim. Isso. 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
11: Diamantes do Rock, 6h41.
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11: Fala, Caio.
12: Fala, Vani, tudo bem?
11: Tudo.
12: Excelente dia, aqui é o Caio Ferrari da Vila Leopoldina. Estou indo para o trabalho, não está muito trânsito no momento, mas eu preciso garantir a minha paz de espírito, a minha paz mental, não só eu, como todos vocês. Então, para isso, eu peço que você toque Peace of Mind, do Boston. Essa música é excelente para poder deixar a gente calminho, um caminho para trabalhar nessa quarta-feira. Beleza?
11: Beleza.
12: Um grande abraço a todos vocês. Não deixe o rock sair de você. Abraços.

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1: Bom dia, Vani.
2: Bom dia.
1: Bom dia, Nação Roqueira. Aqui quem fala é Danilo da Freguesia Nova.
2: Fala aí, Danilo.
1: Vani.
2: Oi.
1: É, teria como tocar pra gente Maneskin?
2: Uhum.
1: Minha filha, pra homenagear minha filha.
2: Sim.
1: A Gabriela. Eu começo meu dia ouvindo a Kiss FM e Kiss, não deixe o rock sair de você.

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2: Bom dia, Vani. Bom dia, nação. Eu começo o meu dia ouvindo a Kiss FM. Fábio Brandão, aqui da Chapada Diamantina, Palmeiras, na Bahia, ouvindo por meio do aplicativo. Ô, Vani, tem como tocar uma nostalgia aí?
0: Então manda.
2: Os Replicantes, Surfista Calhorda.
0: Tá rolando.
2: Manda lá, Vani. Valeu.
0: Mandei.

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1: Bom dia, Vani.
2: Bom dia.
1: Bom dia, nação roqueira. Aqui é o Renato do Grajaú. Vani, queria dividir uma mega felicidade aí.
2: Opa!
1: Consegui comprar um par de ingressos pra ver o Iron Maiden.
2: Que maravilha!
1: Pra mim, pra minha esposa.
2: Legal!
1: Queria te pedir aí pra tocar Wasted Years pra comemorar essa vitória.
2: Com certeza!
1: Valeu, galera!
2: Bora!
1: Uhul! 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

0: Aí eu meio da Kings Race Tears. E o Renato comemorando. Vai curtir o showzaço. E você também, ouvinte Kings, vai curtir. Ó, aguarde, aguarde. Aguarde. Ó, terminando o nosso cafeteria dessa quarta-feira, 26 de agosto. Meu, tem muitos, muitos, muitos, mas muitos pedidos. Muitos pedidos. Ó, camiseta da Kings FM. É do Mauro Sérgio de Oliveira. Sim, Mauro. Pode comemorar, Mauro. Você tem agora um manto sagrado da Kings FM. RG final 8754, 5 dias úteis. A partir de amanhã, passa aqui pra retirar, tá bom? Mauro Sérgio de Oliveira. E, na sequência, tem o nosso Wake Up. Tem quiz da Kings FM. Sim, tem par de ingressos pra você curtir agora, dia 29. This is Michael. Maior tributo a Michael Jackson do mundo. Presente da Kiss FM. Mas tem que gabaritar no nosso quiz. Diga aí, Vanezinha, aceita o desafio.
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0: E toda a informação do trânsito agora no Wake Up. Bom dia, Vanderlei.
3: Bom dia, Vani. Bom dia, Nação Roqueira. Vamos destacar o trânsito nesta manhã de quarta-feira para falar da Marginal Tietê, que já tá ruim, viu, no sentido rodovia Castelo Branco. Motorista reduz a velocidade a partir da ponte Aricanduva. Isso impacta, inclusive, o trecho final da Ayrton Senna na chegada a São Paulo, porque tem uma ocorrência ali na passagem pela ponte do Tatuapé. Esse trânsito vai ruim até as proximidades ali da ponte Cruzeiro do Sul. Motorista perde tempo. Volta a ficar ruim no acesso à rodovia dos Bandeirantes e vai assim até o Cebolão. 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
0: 7:02, começando o nosso Wake Up dessa manhã de quarta-feira, 26 de agosto. 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E destaques dessa manhã, agência multa TikTok e faz pente fino em redes sociais para proteger as crianças. Na primeira partida das quartas de final da Copa do Brasil, deu empate. Cruzeiro e Atlético empataram 1-1. E hoje, hein? Hoje, partidos têm até hoje para indicar responsáveis por propaganda eleitoral. Credenciamento é exigido para quem entregará mapas de mídia e materiais do horário eleitoral gratuito às emissoras de rádio e TV. Ó, e tem caixa amplificada da Mondial aqui no Wake Up. Manda nome completo, RG, e participe. Bora curtir o melhor som da Kiss FM em alta definição.
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0: and New Mother Army Pretty Tommy to Tony 8675309. 7h15 na Kiss. Olha, os Estados Unidos suspendem agendamento para vistos de imigrantes em todo o mundo, hein? Você está aí em busca de tirar um visto para visitar a Disney, por exemplo? Pois é. Em nova ofensiva à imigração nos Estados Unidos, o governo do presidente Donald Trump suspendeu ontem o agendamento de entrevistas para vistos de solicitantes de todo o mundo. O porta-voz do Departamento de Estado afirmou que foi lançado um programa global de treinamento em todas as embaixadas e consulados americanos no mundo e que os agendamentos para serviços de visto serão ajustados para acomodar o treinamento. Pois é, a suspensão dos agendamentos de visto foi noticiada anteriormente pelo Financial Times, que informou que solicitantes de vistos de imigrantes com entrevistas marcadas em embaixadas e consulados receberam e-mails informando que seus agendamentos seriam remarcados e que receberiam posteriormente uma nova data.
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5: Corredor Norte-Sul, Vani, ruim também no sentido Interlagos, que tem ocorrência ali bem na passagem pela ligação e outra ocorrência nas proximidades do viaduto da Beneficência Portuguesa. O trânsito é ruim desde a Praça Campo de Bagatelle. No sentido Zona Norte, motorista que está no Corredor Norte-Sul reduz a velocidade na Avenida Interlagos. Esse trânsito piora ali depois da Vicente Rau, passando pelo aeroporto de Congonhas e vai assim até depois da Avenida dos Bandeirantes. A partir dali o caminho é melhor. O corredor da Vereador José Diniz e Avenida Ibirapuera é uma boa opção. 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

0: spend the night together. Morrissey, Alma Barras, agora 7 horas 29 minutos. Ó, só um recado pra você, hein? Ficou preocupado aí com o visto, né, dos Estados Unidos, é príncipe imigrantes, tá? Você vai só visitar, olha, tá marcado aí, não recebeu e-mail, então pronto, tá tudo certo, tá tudo certo. 7 horas 30 minutos aqui, olha, tem caixa amplificada da Mondial hoje no Wake Up. Manda nome completo, manda RG, mas agora é hora.
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0: Bom dia, Luluzinha, bom dia.
2: Bom dia, Vani.
0: Lulu Moraes. Ó, oh, tá nervosa, tá ansiosa.
2: Tô nervosa.
0: Tá super fácil pra você curtir no próximo sábado. Vou estar lá também, a gente vai se encontrar lá. Vamos curtir Michael Jackson, This is Michael, no Sohai Music Hall. Olha, 5 perguntas fáceis. Hoje vai ser mais fácil ainda. Eu vou falar o vocalista e você vai me falar a banda, ok?
2: Ah, meu Deus.
0: Então pronto. Lulu, valendo.
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0: Lu, James Hetfield.
2: Metallica.
0: Certo. Jim Ouro Preto.
2: Capital Inicial.
0: Herbert Viana.
2: Herbert Viana, meu Deus, Paralamas do Sucesso.
0: Certo. Nazi.
2: Ah, o Nazi é o Ira, pelo amor de Deus.
0: E Mick Jagger.
2: Ah, Rolling Stones.
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0: Eu disse, não precisava ficar nervosa. Fácil. Nossa. Assim, olha. Ó.
2: Meu Deus.
0: Ó, agora é só curtir no próximo sábado, tá bom? Leva a patroinha pra curtir Michael Jackson. Tá tudo certo, Lulu?
2: Beleza, deixa eu pedir uma música, não é cafeteria, mas toca pra mim o Nazaré cantando James, que ficou incrível, vocês têm aí?
0: Tá, daqui a pouquinho eu vou tocar, tá bom?
2: Beleza, eu tenho 10 minutos até começar a trabalhar.
0: Então tá bom, obrigada, bora lá, um abraço.
2: Obrigada.
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0: Wake Me Up When September Ends. Agora faltam 20 para as 8.
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2: Falar de rodovias agora, Vani, a chegada a São Paulo pela Regis Bittencourt, motorista reduz a velocidade entre Tapecirica da Serra até Embu das Artes, na passagem ali pelo Rodanel. Se trânsito volta a ficar ruim no 274, já em Taboão da Serra, e vai assim até o Largo do Taboão devido ao excesso de veículos. Para Curitiba, a Regis funciona muito bem até o momento. Raposo Tavares, atenção, hein? Trânsito ruim desde o quilômetro 23 na Granja Viana e vai assim até a Avenida Escola Politécnica, volta a ficar intenso ali na região do shopping, seguindo assim até o acesso à Rua Sapetuba, paciência com o motorista. 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

0: Head Over Heels, Bold Choice, Sunday Morning, Coach, Big Neon Glitter. Agora 7:58 aqui. Imagina ouvindo esse som, essa sequência na caixa amplificada da Mondial. Pois é, no final do Wake Up, você pode faturar essa. Manda nome completo, manda RG. Participa aí. 7:58 agora. Bom dia.
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2: Zona Leste de São Paulo, Vaninho, motorista que está na Avenida Luiz Inácio de Anhangamelo e vai no sentido Viaduto Grande de São Paulo, reduz a velocidade entre a Sapopemba até o metrô Vila Tolstói. Esse trânsito dá uma melhorada, volta a ficar intenso nas proximidades da Salim Farah Maluf, tem uma ocorrência logo depois da Salim. O trânsito vai carregado até o acesso ao Viaduto Grande de São Paulo. Para o bairro, trânsito tranquilo na Avenida Luiz Inácio de Anhangamelo. A Salim Farah Maluf tem trânsito intenso no sentido marginal entre a Sapopemba e Abel Ferreira e depois entre a Radial e a Celso Garcia. Pro sentido Vila Prudente, trânsito carregado desde a Dutra até a Celso Garcia, mas depois o caminho é bom. 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

0: Kids FM Faith No More Epic, the Red Hot Chili Peppers, So To Squeeze, The Offspring, Kids Aren't Alright. 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Eu Não Sei Cup falando agora pra você que circula aí pela cidade de São Paulo com a sua bicicleta, com a sua bike ou sua bicicleta elétrica, patinete ou outros equipamentos autopropelidos. A partir da próxima sexta-feira, dia 28, entrarão em vigor novas regras para a circulação desses equipamentos, hein? Nas ciclovias e ciclofaixas na cidade de São Paulo. A prefeitura determinou, por exemplo, que o limite de velocidade passará a ser de 20 km por hora. Porque tem muita gente aí que está causando confusão geral, né? É muito comum hoje a falta de respeito na área destinada à travessia dos pedestres, por exemplo. É comum usuários aí de bikes, especialmente bikes elétricas, não pararem para deixar o pedestre passar. Uhum. O documento determina que a velocidade máxima permitida seja de até 20 km em ciclovias ou ciclofaixas na pista e de até 6 km por hora em ciclofaixa instalada na calçada ou canteiro que são compartilhados com os pedestres. E também a portaria permite o uso de bicicleta elétrica em vias com velocidade de até 50 km por hora que não tenham ciclovia ou ciclofaixa. Neste caso, o usuário pode transitar junto ao bordo da pista e ao mesmo sentido do fluxo, claro, dos veículos, obedecendo a regulamentação de velocidade no local de circulação. Então, a partir da próxima sexta-feira, dia 28, entram em vigor as novas regras de circulação. 8 horas, 15 minutos.
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1: Olha, o trecho final da rodovia Presidente Dutra é ruim na chegada a São Paulo. O motorista reduz a velocidade a partir da rodovia Fernão Dias. Esse trânsito vai carregado até o acesso à Marginal Tietê. Isso impacta também a chegada a São Paulo pela Fernão Dias. Trânsito intenso desde o Parque do Chaves até o acesso à rodovia Presidente Dutra. Ayrton Senna é a opção, mas o trechinho final ali antes da Ponte Domingos Frontulli Neto, o motorista perde um pouquinho de tempo, tem excesso de veículos. Lá no Rio de Janeiro, Dutra e Ayrton Senna funcionam muito bem até o momento. O motorista vai fazer boa viagem. 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
3: Agora 8 horas 23 minutos na Kiss. 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

0: da sua história. Linda história de amor, Eduardo e Mônica na Kiss. Billy Idol Dancing With Myself, Who The Guru's Another World. 8:36 na Kiss, ó. Quarta de final da Copa do Brasil. Ó, bola já rolou ontem, hein? Clássico mineiro, ficou tudo igual. 1-1, Cruzeiro e Atlético, com golaços. Cruzeiro e Atlético, agora a decisão vai pro dia primeiro, agora dessa vez na Arena MRV, hein? Na Casa do Galo. Hoje tem Clássico Paulista, nas quartas de final da Copa do Brasil. Logo mais, às 9:30, Palmeiras recebe o Santos no Nubank Park. Em São Januário, o Vasco recebe o Vitória. Duas grandes partidas. Agora, amanhã, última partida das quartas de final, aí sim, tem Grenal, Internacional e Grêmio no Beira Rio. Mais um clássico, aí o clássico do Rio Grande do Sul, clássico gaúcho na Copa do Brasil. Então hoje, Palmeiras e Santos, Vasco e Vitória. Ontem, Cruzeiro e Atlético ficaram no 1-1. Agora 8:37.
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0: Goo Goo Dolls, a Kiss, Light, a Kiss.
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2: Destaque para a Avenida dos Bandeirantes, na Zona Sul de São Paulo, viu? Por sentido marginal, o motorista reduz a velocidade na saída do túnel Maria Maluf. Esse trânsito volta a ficar ruim a partir ali do viaduto Jabaquara, piora na Avenida Miruna, na cabeceira do aeroporto de Congonhas, e segue carregado até o acesso à marginal. A Avenida Indianópolis, de corredor da jornalista Roberto Marinho, é uma boa opção. Por sentido Anchieta Imigrantes, o motorista reduz a velocidade a partir da ponte Engenheiro Ari Torres. Esse trânsito vai ruim até a Rua Guaraíva, mas depois o caminho é tranquilo, o motorista vai desenvolver uma boa velocidade até o acesso ali ao túnel Maria Maluf, o caminho é tranquilo. 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

0: terça, mas com clima de sexta. Hoje, The Cure on a Fridge, Pride I'm Love, Wants You to Beautiful Day, Peter Frampton Breaking All the Rules. Pois é, pois é. Estamos com o clima de sexta-feira, em plena quarta-feira, só na Kiss FM. E falando pra Aline Aparecida do Nascimento, que ela vai curtir tudo isso e muito mais na Caixa Amplificada da Mondial. Sim, Aline, a Caixa Amplificada da Mondial é sua. RG Final 3028, Aline Aparecida do Nascimento, 5 dias úteis, tá? Ah, a partir de amanhã, entre as 10 da meio-dia ou das 2 às 4 da tarde. E o Luz Câmera Kiss, Paulinha, também tá em clima de sexta-feira?
1: Olha, todo dia é sexta-feira quando a gente fala de cinema e séries. Ah, que assunto gostoso,
0: verdade,
1: né?
0: Verdade, verdade.
1: Eu vejo pela quantidade de gente que vem e participa, uhum, tanto das lives aqui no nosso YouTube da Kiss, como, sim, no Instagram, mas principalmente pelo WhatsApp. Claro, né, que vocês estão atrás de prêmio, que eu sei. E hoje a gente vai ter par de ingressos pro UCI Cinemas.
0: Legal.
1: Então todo mundo quer, né, pegar um cineminha grátis. Mas pela empolgação dos temas, né, hoje a gente vai falar de músicas inesquecíveis do cinema.
0: Isso é maravilhoso.
1: Um pouco nessa vibe de despedida da Dolly Parton, né?
0: Sim,
1: Dolly Parton, que foi quem escreveu I Will Always Love You, da Whitney Houston, né? Eternizado pela Whitney Houston no filme O Bodyguard, com Kevin Costner. Então, a gente vai relembrar um pouco dessas canções inesquecíveis do cinema, essas trilhas sonoras que acabam fazendo parte da nossa vida também.
0: Maravilha.
1: Então, é clima de sexta, meu amor.
0: Então,
1: é hora de se jogar. A gente vai... A gente não, né? Eu tô sozinha. Dani tá de férias, tô acostumada a falar no plural. Mas eu tô sozinha aqui, mas tô com vocês também.
0: É
1: fiquem.
0: Isso, então venham.
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4: 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Últimas do trânsito, Vani, para falar ainda da Marginal Pinheiros, que continua ruim, viu? O motorista tem que ter paciência no sentido Interlagos, tem uma ocorrência ali no início da Raia Olímpica da USP, logo depois da Ponte do Jaguaré, e o trânsito é ruim desde a saída do Cebolão. Segue assim até o acesso à Avenida dos Bandeirantes. Corredor da Professor Fonseca Rodrigues, Gastão Vidigal, e vale a pena insistir com a Brigadeiro Faria Lima, que tem trânsito intenso ali, para fugir desse trânsito. No sentido contrário, a Marginal Pinheiros com trânsito intenso desde a Ponte Transamérica, piora depois da Ponte Estaiada e segue assim até a passagem pela Avenida dos Bandeirantes. 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
4: Bom dia, eu sou Paula Carvalho, esse é o Luz Câmera Kiss. Vamos falar de cinema? Vamos falar de séries? Hoje tá valendo um par de ingressos pro UCI Cinemas, então se você quer participar aqui com a gente, escreva pro nosso WhatsApp da Kiss, o 11 99887-4343, manda o seu nome, manda também o seu e-mail. A gente vai falar hoje de músicas inesquecíveis que marcaram a nossa vida, músicas de séries, músicas de filme, e tudo meio que nessa vibe de despedida da Dolly Parton, que morreu nessa terça-feira, dia 25 de agosto, aos 80 anos, em Nashville, lá no Tennessee. A morte foi confirmada pela família num vídeo publicado nas redes sociais da artista. A princípio, a gente não tinha ali muito sobre a causa da morte, mas agora a gente já sabe que houve uma breve luta ali contra o câncer. Nos últimos meses, a Dolly vinha enfrentando problemas de saúde que não haviam sido especificados. Ela chegou a cancelar compromissos e adiar uma temporada de shows em Las Vegas. Poucos dias antes de morrer, contou que estava fazendo tratamento e que parte desses problemas tinha sido deixada de lado enquanto ela cuidava do marido, o Carl Dean, que morreu em março do ano passado, aos 82 anos. A partida de Dolly Parton encerra uma trajetória que foi muito além da música country. Ela também construiu uma relação forte com Hollywood como atriz, compositora e inspiração para diferentes produções. No cinema, um dos seus trabalhos mais famosos foi Como Eliminar Seu Chefe, 9 to 5, que também virou nome de música, né, em 1980, ao lado de Jane Fonda e Lily Tomlin. Essa música tema, que foi escrita e interpretada pela Dolly, virou um dos seus maiores sucessos e recebeu indicação ao Oscar de Melhor Canção Original. Ela também estrelou filmes como A Melhor Casa Suspeita do Texas, Rhinestone, com Sylvester Stallone, e Flores de Aço, um clássico de 1989, com a Sally Field, Shirley MacLaine, Daryl Hannah, Olympia Dukakis e também com a Julia Roberts. Vocês lembram desse filme? Bem emocionante. Olha, a música da Dolly Parton também marcou o cinema, pois foi ela quem escreveu e gravou originalmente I Will Always Love You, que ganhou uma nova dimensão mundial na voz do Whitney Houston em O Guarda-Costas, de 1992. Vamos relembrar aí? Trilhas sonoras inesquecíveis do cinema. Hoje no nosso WhatsApp da Kiss, 11 99887-4343, tá valendo o par de ingressos do UCI Cinemas. Não esquece de mandar nome e e-mail pra gente poder encaminhar o prêmio aí, caso você vença, não é? E aqui, claro, que também tem rock. A gente começa com Take Me Out, do Franz Ferdinand.

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1: De volta aqui com o Luz Câmera Kiss. Gente, Coração Selvagem chega aos cinemas brasileiros em 24 de setembro. O thriller de ação e sobrevivência é estrelado por quem? Por Brad Pitt, que também participa como produtor. Na trama, Pitt interpreta James Belmont, um agente das Forças Especiais que sofre um grave acidente aéreo e fica isolado na região selvagem do Alasca. Ao seu lado está Odin, o seu cão de combate. Com poucos recursos, os dois precisam atravessar rios, enfrentar condições extremas e até uma matilha de lobos, enquanto tentam encontrar o caminho de volta para casa. Odin é interpretado pelo cachorro Uber, que ganhou destaque nos bastidores pela relação criada com o Brad Pitt durante as filmagens. O ator chegou a definir o animal como uma das peças mais importantes do projeto. O elenco também conta com J.K. Simmons, Anna Lamb, e a direção é de David Yar, de Esquadrão Suicida e Corações de Ferro. Agora, se você quer ir ao cinema na conta da Kiss, na conta da UCI Cinemas, hoje tá valendo um par de ingressos. Vem aqui pro nosso WhatsApp da Kiss, é o 11 99887-4343. Conta pra gente qual é a música de filme ou de série que marcou a sua vida. Várias pessoas participando aqui. Temos, por exemplo, a Sara Matos dizendo que As Vantagens de Ser Invisível tem ali a canção Heroes do David Bowie, e isso acabou marcando muito pra ela. O Fabiano da Vila Formosa contou que uma música marcante no cinema é da Tina Turner em Mad Max 3. Tina Turner é inesquecível, ela é simply the best em qualquer lugar que ela está. Tem também aqui o Gustavo Rodrigues Leite, de Vila Velha, Espírito Santo, dizendo que a música que ele lembra bastante é Chad Kroeger e Hero featuring Joseph Scott. Gente, vocês sabem detalhes, né? Que é a música do filme Homem-Aranha, que ele era pequeno e achava essa música aí super legal. Ah, mais uma rapidinha aqui, vamos ver. Eduardo Campos, que gosta muito de You Could Be Mine, do Exterminador do Futuro, e que em termos de ai, esse filme é uma coisa assim maravilhosa. Vamos ouvir mais um som, porque dá tempo? Vou soltar um Lenny Kravitz pra vocês.

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Opa, opa, opa, que a pessoa deixou uma trilha e não ligou o microfone e ninguém percebeu, mas vamos lá, porque eu vou contar pra vocês o seguinte: o Paramount aprovou Ascent, o novo drama estrelado por Viola Davis. A produção marca um dos raros trabalhos da atriz como protagonista da série desde o fim de How to Get Away with Murder. Criada por John Logan, roteirista de Gladiador e O Aviador, a série acompanha a Katrina Vale, uma especialista de elite em gerenciamento de crises. Essa trama será ambientada no mundo das grandes corporações e das operações para conter danos de imagem em situações internacionais de alto risco. Ainda não há data de estreia divulgada. A gente traz pra vocês informações sobre isso e olha, se você quer participar aqui com a gente, você vem pro nosso WhatsApp da Kiss, que é o 11998874343. Tá valendo um par de ingressos do UCI Cinemas. Você manda o seu nome, você manda o seu e-mail e participa do nosso tema, música de filme ou série que marcou a sua vida. Tem tanta gente mandando mensagem, lembrando coisas maravilhosas. Olha a Priscila Silage, que tá com a gente no YouTube, lembrando de Rider's March, que é o tema de Indiana Jones, além da clássica, é inesquecível. Aqui na nossa live tem um monte de gente comentando. Cris Kanazawa chegou, o Gavião Fantástico tá com a gente também, e se você quer participar, vem, bora, manda o seu WhatsApp 11998874343. Vamos de música, a gente vai ouvir Bittersweet Symphony.

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1: Você que tá acompanhando o Luz Câmera Kiss no rádio, vem dar um alô pra gente aqui no canal do YouTube daqui. Você já tá inscrito ainda não? Então tá perdendo, hein? Várias lives muito legais acontecendo durante os programas, entrevistas, muito conteúdo rolando no YouTube e também no nosso Instagram da Kiss, que é o KissFM92.5. Segue pra ficar por dentro também de todas as promoções. Aliás, neste programa está valendo o quê? Um par de ingressos para o UCI Cinemas. Você manda o seu nome, o seu e-mail e conta qual é a música de filme ou de série que marcou a sua vida. O nosso WhatsApp já salva aí o contatinho, 11 99 887 4343. Dá tempo de contar mais uma novidade pra vocês: o Dan Stevens de Downton Abbey, Legion e A Bela e a Fera foi escolhido pra interpretar Alex Murphy ou o Robocop na nova série do Prime Video. A produção terá 8 episódios e acompanha um policial morto que tem a sua consciência implantada em um poderoso robô colocado nas ruas por uma grande corporação de tecnologia. Peter Octo será o showrunner, enquanto James Wan participa como produtor executivo. A série vai atualizar a história apresentada no clássico de 1987, estrelado por Peter Weller, mantendo temas como tecnologia, poder corporativo e identidade. A gente ainda não tem uma data de estreia anunciada, mas assim que a gente souber, vocês podem ficar assim relaxados e tranquilos, porque a gente vai sim contar pra vocês. Será que dá tempo da gente ler uma opinião legal aqui? Olha, vou ler, tá? Pra vocês aqui, temos alguém que é o Louro da Tijuca, do Rio de Janeiro, dizendo que curte muito a trilha sonora da série Sons of Anarchy, que é boa do início ao fim. O Silva, do Butantã, disse que ama a trilha de Quase Famosos. Tá vendo como vocês participam? Daqui a pouco a gente conta quem é que vai levar esse par de ingressos, porque ainda quero tocar pra vocês Linkin Park, Numb.

0: Eu não sei como é que vocês estavam, mas eu estava cantando aqui. É isso aí, ponto final no Luz Câmera Kiss de hoje, mas não sem antes anunciar o vencedor do par de ingressos para o UCI Cinemas. Quem ganhou foi o Eliezer Araújo, que pode ficar tranquilão, porque vai receber aí o seu prêmio no e-mail. É só aguardar. Queria agradecer a enorme participação de vocês aqui, tanto pelo nosso WhatsApp, como também pela nossa transmissão no YouTube. Olha a galera aqui, a Cláudia Romero, o Gilberto Machado por aqui, também quem acompanhou pelo nosso Instagram da Kiss. Siga por aí, Kiss FM 92.5. Eu sou Paula Carvalho, normalmente acompanhada por Dani Tarenha, que está de férias, mas fiquem aí, porque amanhã eu volto. Hoje tem o Babu e vocês sabem, né? A programação da Kiss está cheia de rock, cheia de coisa que vocês gostam. É só ficar aí ligadinho no dial. Amanhã eu espero vocês para mais séries e filmes aqui no Luz Câmera Kiss. Até lá!
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8: 10h02 aqui na Kiss FM, tá começando às 10 da Kiss. A partir de agora você vai tentar em vão acertar o primeiro lugar, uma banda que já esteve aqui uma ou duas vezes já em primeiro lugar. Uma banda, será que eu já falo? Uma banda americana formada por pessoas que já tinham outras bandas, um super grupo como é conhecido. Já na década de 2000, esses caras formaram essa banda e é o primeiro lugar hoje das 10 da Kiss. Manda sua mensagem, vai concorrer ao kit classe A da Kiss. 998874343 vai concorrer ao erro também. Vou repetir o telefone, 998874343. Eu repeti porque vai que alguma coisa dá errada. 10 horas e 3 minutos, a gente vai começar às 10 da 15 e a gente vai começar com Stone Temple Pilots.
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8: Between the Lines.

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oitavo lugar de hoje das 10 daqui. O Queen junto com o Bowie fazendo Under Pressure. Em nono ficou Darkness com I Believe in a Thing Called Love. E abrindo teve Stone Temple Pilots. Quero aproveitar aqui, ó, agradecer a visita do Gustavo e da Flávia lá de Franca. Estão aqui no estúdio, vieram lá de Franca, vieram fazer uma visita aqui na rádio. Obrigado, tá bom? Sejam sempre bem-vindos aqui na Kiss. 10 horas e 13 minutos. Quem mais tá por aqui? Deixa eu ver se estão acertando. Ô, banda número 1, sem pesquisa. Velvet Revolver. Tomou-lhe o erro sem pesquisa. Quem mandou foi o Orion, lá do Rio de Janeiro. A Michele Dacas, do Imirim, tá por aqui também. Falou que a banda de hoje é 30 Seconds to Mars. Tomou-lhe o erro. Bigodinho de Portuga. É o Audio Slave, falou o Caio Alvieri Gamino. O Caio também tomou-lhe o erro. Tá difícil hoje, eu só falei que é uma banda formada na década de 2000 já. Uma banda que é o seguinte, os caras formaram essa banda, não que tudo tivesse dado errado. Eles já tinham bandas, já eram famosos e formaram esse super grupo que tá em primeiro lugar. O Paulo de Ituta por aqui falou que tá em Brasília hoje curtindo as 10, que legal. O pessoal vai viajar e leva...

0: Umas 10 daqui junto, que legal. Ele falou, ó, com essa primeira dica eu vou arriscar a banda Audioslave. Parabéns pelo programa, sempre excelente. Obrigado, Paulo. Tomou-lhe o erro. Ah, lembrando aqui, lembrando que tem, deixa eu ver o que tem mesmo, peraí. O kit, o kitão daqui, você manda sua mensagem pro 998874343, é o telefone? Já tá concorrendo ao kit, manda seu nome e seu RG. 10 e 14, quero ver quem mais tá por aqui. Teve alguém, o Daniel de Cork, na Irlanda. A primeira ele falou que é o Foo Fighters. Já tomou-lhe o erro. Depois ele falou é o Audioslave. Tomou-lhe o double, erro.
1: Number 7.
0: Number 7 chegou Simple Minds fazendo o clássico. Vai, todo mundo.

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8: Horas e 23 minutos aqui na Kiss FM. Ninguém acertou ainda o primeiro lugar. Ai, ai, ai. Bom dia, Babu. Eu não quero ganhar nada. Só pra ser e pra dizer que a banda. Ah, não acredito. Passou pra estragar a brincadeira. Marcos Meyer acertou o primeiro lugar com poucas dicas. Mas vocês manjam muito de rock. Eu dou poucas dicas. E vocês já sabem qual é a banda. Ai, que é isso? Acertou o Marcos. Quem mais tá por aqui, ó? Grande Babu, bom dia. Delivery. Ele falou que eu fiz delivery e acertou também o primeiro lugar das 10 da Kiss. Hoje não teve. Alan Currar da Vila Mariana. Aí a gente vai pra Curitiba, onde tá a Lia. A Lia falou, oi Babu, curiosíssima pra saber o primeiro lugar. Eu pensei que podia ser o Audioslave, mas eu vou chutar o The Raconteur, só pra ouvir você dizer, tomou-lhe o erro. Lia. Obrigado pela participação direto de Curitiba. Um beijo, tomou-lhe o erro. Olha aqui, ó, amanhã Londrina no Rio de Janeiro. Que é isso? Chuva fina, frio desse jeito. Que é isso? No Rio de Janeiro? Pra não dizer que eu olhei no chat, vou mandar na lata. Queens of the Stone Age. Cristiano lá do Rio, tomou-lhe o erro. Tá difícil essa banda. Eu vou dar mais uma dica, então. Eu não vou dar muitas dicas, porque senão vocês vão pesquisar e vocês manjam muito de rock também. Então qualquer dica aqui já vira, ai, ai, quase uma entrega. Como se diz nas ruas, eu dou uma dica, qualquer pé de galinha já é um jantar. Olha aqui, ó. Quem mais tá por aqui, ó? Hoje tá fácil, a banda é Winery Dogs, o Carlos de BSB. Brasília, tomou-lhe o erro, o Carlos lá em Brasília. O primeiro lugar de hoje, ah, não acredito, Oliver Souza também já acertou o primeiro lugar. Suzano, quem mandou lá de Suzano foi o André Bacanelli. Babu, beleza? É o Stone Sour? Não, tomou-lhe o erro.
0: Number 6.
8: Number 6 chegou. Volbeat, Heaven or Hell.

O quinto lugar do R.E.M. fazendo Losing My Religion. Sexto ficou Volbeat, os dinamarqueses do Volbeat fazendo Heaven or Hell. 10:34, quem tá por aqui? Bom dia, Bigodinho. Hoje não faço ideia do primeiro lugar. Apenas passando por aqui para desejar uma ótima quarta a todos. E sempre ligado na Kiss aqui em Salt Lake. Olha, tá lá em Salt Lake City. Olha aqui, ó, ele falou que vai trabalhar de carro. Olha o carro dele. Que carro é esse? Parece um Voyage. Obrigado, viu, meu irmão? Como é o nome dele? É o Helder Martins, lá de Salt Lake City. Obrigado pela preferência, pela audiência, viu, Helder? Meu nome é Amanda, aqui de Ribeirão Preto. Me divirto com seu programa. Vou chutar que o primeiro lugar de hoje é Hollywood Vampires. Tomou-lhe um erro. Quem mandou essa? Amanda. Amanda, um beijo, obrigado pela participação. Bom dia, Babu. Não sei a banda, mas queria saber o nome da música do décimo lugar de ontem. Isso! Você acha que eu lembro, Fernando? Depois eu dou uma olhada aqui e te respondo. Obrigado pela participação. É, deixa eu ver quem mais. Bigodinho de contador de novela de época. Wagner Pimentel de Guarulhos falou que o primeiro lugar de hoje... Ih! Já acertou também. De Guarulhos a gente vai pro Japão. Bom dia, Babu. Depois do delivery do almoço ficou fácil. O Ricardo de Osaka, Japão, que delivery do almoço. 10:35 da noite lá no Japão, não teve delivery, viu, Ricardo de Osaka? Obrigado pela participação direto do Japão, que legal. Number 4. Olha quem chegou aqui, number 4. Daquele filme com a Liv Tyler. Bruce Willis. Como é o nome mesmo? Apocalipse não é. Armagedon.

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6: Horas e 43 minutos aqui na Kiss FM. Antes de voltar pra gente fazer o pódio das 10 da Kiss, quero mandar um beijo muito especial pra Bárbara Garcia. Fez uma entrevista comigo lá na minha loja na Tonal. Fala um pouquinho da rádio, fala um pouquinho da vida. Se vocês quiserem, vai lá no meu Instagram. Babu Bahia, é B-A-B-U-B-A-I-A. Uma entrevista muito bacana. Bárbara, Marcelo, um beijo pra vocês, tá bom? Aí teve alguém que mandou uma mensagem aqui e falou: Babu, isso mesmo. Rio de Janeiro com ar londrino hoje. Ele mandou uma foto. E o Rio de Janeiro tá parecendo o Sorro. Que isso, que legal. Olha isso, hein? O mundo tá bem Johnson. Bom dia, sonzeira. Dancei a valsa dos 15 anos com a minha filha com essa música do Aerosmith. O Thiago de Laguna, em Santa Catarina. Que legal, que momento bonito, hein, Thiago? Acertei, mas você nunca lê minha mensagem. Arthur Ribeiro mandou de Caldas Novas, Goiás, falou que a banda é o Depeche Mode. E ainda falou, tu entregou hoje. Entreguei? Tomou o erro. Nada de Depeche Mode, essa banda aqui se formou em 2000... Ih, será que eu já falo o ano exato? Se formou em 2008 com um pessoal. Um pessoal é demais. Uma rapaziada muito bacana, eles já tinham bandas, então foi uma banda feita. Inclusive nasceu, sabe onde a ideia? Num bar no México. Que é isso? 99887-4343. A Sônia, do Guairaçá. Sônia do Guairaçá falou que a banda de hoje é o Desireless, fazendo Voyage, Voyage. Então, molho errou. 10 horas e 45 minutos, a gente vai partir para começar a fazer o pódio das 10 da Kiss. Lembrando o seguinte, tem aqui o kit, aquele kitão misterioso, vários produtos dentro. Ai, ai, quer entender alguém aqui, o Toshiba aqui de São Paulo falou assim, ó, bigode de arame farpado. O primeiro, ixi, acertou. O Toshiba acertou. O Jefferson tá por aqui e falou assim, Babu, ih, de novo. Bigode do Ron Jeremy. Acertou também. Ai, ai, ai. É verdade, teve alguém que mandou uma mensagem aqui e falou que o vocalista dessa banda, ele tem um bar no México e foi exatamente lá que nasceu a ideia de fazer essa banda por pura diversão. 10h46 na Kiss. Number 3, a gente começa o pódio. Vice! Alice in Chains com Man in the Box. Vai achando que tá bom de açúcar.

Green Day fazendo Geek Stick Breath. Segundo lugar de hoje das 10 da Kiss. E terceiro ficou o Alice in Chains com Man in the Box clássico. 10h53, a Rosimeire de Pirituba tá por aqui e falou assim, ó. Ô Babu, agora eu acho que eu acertei. A banda é o Chicken Foot. Não sei como ela acertou, pesquisou no Google. A Érica de Sumaré, porque tem uma cidade no interior de São Paulo, tem o Sumaré, que é o bairro aqui, mas a Érica é de Sumaré. E ela falou, será que é uma banda chamada Chicken Foot, do ex Van Halen e Chad Smith, do Red Hot? Exatamente essa banda, Érica. Obrigado pela participação. Olha, se liga nessa banda. Vocalista Sammy Hagar, o baixista Michael Anthony, o guitarrista Joey Satriani e o batera Chad Smith. Que é isso? Super grupo em primeiro lugar hoje nas 10 daqui. Quem mais tá por aqui? Deixa eu ver, ó. Ai, vocês são terríveis. Bom dia, Babu Bigodinho de Pacu Rosado. O Kelson tá por aqui. Kelson, o Dezinho deu risada. Ele falou que hoje ou Badfinger, Sister Rosetta ou Cream. Tomou-lhe a tríplice coroa do erro. 998874343, só dá tempo agora de concorrer ao kit. Kit bonito, classe A da Kiss. Manda mensagem e já tá concorrendo. Nome completo e o RG, não se esqueça. A gente vai agora pro primeiro lugar de hoje das 10 da Kiss. Já falei tudo, essa banda se formou num bar no México. Sabe de quem? O bar do Sammy Hagar. Ele tem um bar lá no México, eles estavam lá trocando ideia. Vamos fazer uma banda aí de diversão? Estavam tomando aquele drink mexicano, o chupisco. Aí fizeram a banda. Primeiro lugar de hoje, Chicken Foot. Number 1. Something going wrong.

0: Que isso, primeiro lugar de hoje, chiquetoso. Chicken Foot fazendo Something Going Wrong. 11 horas em ponto aqui na Kiss, que acabamos em cima, hein? Deixa eu ver quem levou aqui o kit, deixa eu pegar a mensagem do Aquil. Kit da Kiss, quem levou foi Emanuela Cristina Farias. Emanuela Cristina Farias levou o kit da Kiss. A partir de amanhã, Emanuela, você pode passar por aqui? É o seguinte, Avenida Paulista, número 2200, 15º andar, tá bom? Emanuela Cristina Farias. Agradeço a participação de todos mais uma vez, mais um dia a gente juntos aqui nas 10 da Kiss. Só que é o seguinte, agora eu conto com vocês de novo, porque na sequela tem a Batalha do Rock.
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0: 11 horas e 4 minutos começando a Batalha do Rock. Já tem mensagens por aqui. A Mônica Baliza tá por aqui. Primeira vez na Kiss passando. Passando pra levar o erro. Então tome o erro. Tá começando a batalha, mas a Mônica participou das 10 da Kiss. Tem alguém de Curitiba aqui também, deixa eu ver quem é. É o Juliano de Borda do Campo, 4 Barras, Morro do Anhangava. Próximo a Curitiba, que legal, meu irmão. Muito obrigado pela sua participação aqui, o Juliano. Já sugeriu até batalha. 998874343, vamos começar a batalha do rock. Só lembrando o seguinte... Você participa da primeira, escolhe sua banda predileta, concorre à camiseta da Kiss e sugere a sua batalha. A segunda batalha todos os dias pertence a vocês. Então, depois fica difícil pra eu escolher, porque chega cada batalha aqui. A primeira batalha de hoje se chama BAT. A batalha de Akio Takano.
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0: 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O Akio hoje falou assim: Babu, por que você não faz uma batalha dos duetos? Então vamos lá, RPM junto com o Renato Russo fazendo A Cruz e a Espada. Ah, e tudo ao vivo. Primeira banda, primeiro dueto, RPM e Renato Russo com A Cruz e a Espada.
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0: Olha o Paulo Ricardo. A banda 2, também ao vivo. Barão Vermelho com o Cazuza fazendo Codinome Beija-Flor. Então vamos lá, repetindo, você prefere o primeiro dueto RPM junto com o Renato Russo fazendo A Cruz e a Espada?
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0: Ou você prefere o Barão com o Cazuza fazendo o Codinome Beija-Flor?
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0: Ai, ai, ai, ficou difícil. Manda sua mensagem pro 998874343. A BA, Batalha do Akio, a primeira batalha dos duetos. RPM e Renato Russo, ou você prefere Barão Vermelho junto com o Cazuza? Tá concorrendo a camiseta, todo mundo que manda mensagem pro 998874343.
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0: 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Enquanto você manda mensagem... 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

0: Olha o Chili Peppers na Kiss fazendo Look Around. 11 horas e 18 minutos, essa batalha tá pegando. Batalha de duetos. É o Paulo Ricardo e o Renato Russo e o Frejá e o Cazuza. RPM junto com o Renato Russo e Barão Vermelho e o Cazuza. O Aquil tava me mostrando aqui essas versões ao vivo. Os caras no show, por exemplo, Paulo Ricardo ali cantando no palco, aí aparece Renato Russo no telão. O Barão a mesma coisa, tocando ali, daí aparece o Cazuza cantando Codinome Beija-Flor. Então vamos lá, você que não se ligou na batalha ainda, tem aqui, deixa eu ver quem tá por aqui. Bom dia, Babu, parabéns por entreter sempre as nossas manhãs. Obrigado, Marcos de Arthur Alvim. Na batalha escolho RPM e Legião. Olha, sugeriu uma batalha muito boa aqui, o Marcos, obrigado, viu, meu irmão? O Nielsen de Goiuerê, Goiuerê no Paraná. Pra primeira batalha eu voto na banda 1. Nielsen Holanda, lá de Goiuerê, no Paraná. E escolheu Renato Russo e RPM. Presta atenção na batalha, você que não escutou ainda.
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0: 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O primeiro dueto, RPM e Renato Russo, A Cruz e a Espada. Vou dar uma adiantada aqui pra gente escutar o Renato cantando também, peraí. Cadê?
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0: RPM e Renato Russo fazendo A Cruz e a Espada.
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0: Ou você prefere o Barão junto com o Cazuza, Codinome Beija-Flor. Deixa eu colocar o Cazuza, peraí.
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0: Nossa. Aqui o apavorou na batalha, hein? A batalha dos duetos. De novo, ó, RPM e Renato Russo com A Cruz e a Espada. Ou Barão e Cazuza, Codinome Beija-Flor. Codinome 998874343. Deixa eu ver como tá aqui. Olha aqui, ó, teve alguém que falou assim lá de Curitiba. Vou votar no Cazuza. Acho que ele era um extraterrestre, ser humano fora da curva, e o Renato também. Ai, ai, ai, quem mandou essa daqui? Oh, não colocou o nome. Bom dia, Babu Bahia. Numa batalha dessas, é óbvio que eu torço por um empate. Coisa linda de se ouvir, o César Guimarães aqui de São Paulo. César, obrigado, sugeriu uma batalha excelente também. O Caio Moreira de Mauá falou, hoje vai ser RPM. Aí, quem é essa daqui? A Cida Legori. Bom dia, Babu. Essa tá difícil, mas eu vou de banda 1. Nossa, manda sua mensagem e concorre ainda à camiseta da Kiss. Mais um trechinho. RPM e Renato Russo.
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0: Ou Barão e Cazuza. Nossa, tá difícil.
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0: Man at Work fazendo overkill aqui na Kiss. Vou fazer mais uma chamada porque essa batalha tá indefinida ainda. A batalha dos duetos. Vamos lá então, deixa eu colocar.
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0: 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O primeiro dueto. Ao vivo, RPM Renato Russo, A Cruz e a Espada.
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0: Aqui é o Paulo Ricardo cantando.
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0: Aqui, ó.
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0: Renato Russo.
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0: RPM e Renato Russo travando uma batalha contra Barão Vermelho e Cazuza com o codinome Beija-Flor. Cadê aqui, ó?
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0: Aqui o Frejá.
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0: E aqui o Cazuza, ó.
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0: 998874343. Olha aqui a Rosa da barraca Vem Que Tem na Prainha Branca do Guarujá. Se você passar por lá, dá um abraço na Rosa da barraca Vem Que Tem na Prainha Branca no Guarujá. Ela falou Cazuza e Barão Vermelho. Rosa, um beijo pra você, obrigado pela participação sempre aqui. A gente vai pro Rio de Janeiro, Maxwell Carvalho de São Gonçalo. Vou de Cazuza, ele era o cara. Grande abraço pra você também, Maxwell. Salve Babu Bigodeira do Donovan Frankenheiter. Voto no RPM e Renato. Quem mandou essa foi o Marcos Antunes de Freitas. Tá difícil, você vai precisar desempatar ainda, presta atenção. Essa batalha é fácil, eu voto 2, Cazuza Barão Vermelho. Aparecido Lopes, não teve nem dúvida, lá do Parque Buturuçu. O Caio, deixa eu ver quem é o nome aqui. Quem mais mandou mensagem? Peraí, ó. Ixi, quanta mensagem travou, será? Bom dia, Babu, um grande e forte abraço. Quem mandou esse daqui, deixa eu ver quem foi. Rubens de Moraes Batista, motorista de aplicativo, deixa eu ver o que ele escolheu aqui, ó. Ah, sugeriu uma batalha muito boa aqui, hein? Obrigado pela participação, Rubens. 11 horas e 31 minutos, a última chamada para a primeira batalha. Essa daqui, ó. Cadê a primeira?
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0: RPM Renato Russo.
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0: Ou Barão Vermelho e Cazuza, você prefere?
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0: Manda mensagem no 998874343.
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0: Esse é o Blackfoot fazendo Fly Away aqui na Kiss. Ai, tô fazendo a segunda batalha, nem vi que tava acabando a música. Pera aí, terminando a segunda batalha, a primeira já acabou. A primeira batalha acabou em um dueto, batalha de duetos. RPM, Renato Russo e Barão e Cazuza. Essa já era, deixa eu ver o que vocês estão falando aqui. Ah, essa mensagem aqui eu tenho certeza que vem lá do Pará. Porque começa assim, égua, babu. O nome dessa batalha deve... Isso, não vou nem ler o nome que ele falou. Ele falou assim, mas vai dar Barão. Emerson, lá do Pará. Obrigado pela participação, meu irmão. O Carlos, aqui da Praia Grande, falou, essa não me deixa entre a cruz e a espada. Toca esse dueto de Paulo Ricardo e Renato Russo. Aí deixa eu ver aqui em São Paulo, Edson Casa Verde, ele falou Frejá. Ele, bom dia, babu, Edson Casa Verde, Frejá. Eu escolho Barão e Cazuza e dedico a minha escolha pra ela. Ah, quem falou isso aqui? O Pirata. Ô Pirata, obrigado pela participação. 998874343. Todos os dias vocês sugerem batalhas. Hoje a batalha vem do Distrito Federal. Henrique Aragão, lá de Brasília, mandou uma batalha hoje que... Ai, manifestações pelo país afora. A segunda batalha do dia, sugerida lá de Brasília. Henrique Aragão.
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0: 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Olha o que ele fez com a gente. Banda 1, The Doors, com LA Woman. Jim Morrison no Mustang. LA Woman, a música 1 da banda The Doors. Ó, vai. Você prefere Doors fazendo LA Woman? Ou então você prefere... Nossa. Quero só ver o que vocês vão fazer agora. Led Zeppelin com Kashmir. Que batalha sensacional. Henrique, grande abraço pra você e sua família. Obrigado pela batalha. Você prefere Doors fazendo LA Woman? Ou você prefere Led Zeppelin com Kashmir? Nove, Doutor Henrique Aragão, direto de Brasília. Olha o que ele fez com a gente, The Doors ou Led Zeppelin. Manda sua mensagem, concorre aqui, deixa eu ver o quê? A camiseta da Kiss e vai escolher na batalha agora. Enquanto isso, a gente volta pra primeira batalha, uma batalha de duetos. Vamos ver quem levou.
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0: Você faz ideia quem levou a primeira batalha, esse dueto entre RPM e Renato Russo ou Barão e o Cazuza? Fazer um pouco de suspense, claro. A vencedora de hoje.

0: medalha do hockey.
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6: Tá rolando a Batalha do Rock, essa batalha entre gigantes. Batalha que veio lá de Brasília, presta atenção.
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6: Banda 1. The Doors fazendo LA Woman. Banda 2. Led Zeppelin. Cashmere. Nossa. Você prefere The Doors fazendo LA Woman? Cadê o Jim? Vamos, Jim. Ou você prefere a banda 2, o Led Zeppelin com Cashmere? Oba, pô, Doors quase não toca. Eu amo Jim Morrison, era meu crush na adolescência. Mônica Galani, que era crush de Jim Morrison. Escolheu The Doors. O Hipólito, que é aqui de São Paulo, mas mora lá em Curitiba há 15 anos. Ele falou, bora de LED. Ô Hipólito, grande abraço pra você em Curitiba. Você gostou que a Kiss foi pra aí e agora tá no rádio? 93.3 em Curitiba. Teve alguém que... Deixa eu ver quem mandou aqui mais mensagem. Nessa batalha voto Led Zeppelin, disse o Aurélio José. Aurélio, obrigado pela participação aqui na Batalha do Rock. Cashmere, da obra-prima Physical Graffiti. Quem mandou isso daqui? Aí ele falou que essa... Cashmere, da Physical Graffiti, Broke the Door. Votou no Led Zeppelin. Olha aqui quem mais mandou mensagem aqui, deixa eu ver. O Ronaldo, de Presidente Altino. Ah, amigo do Ernesto. O Ernesto foi quem me colocou o apelido de Babu. Ele falou, hoje tá complicado, duas lendas do rock, mas eu vou de The Doors. Ô Ronaldo, grande abraço pra você, dá um abraço no Ernesto também, por favor. O Rafael de Campinas, deixa eu ver o que o Rafael escolheu. Vamos de LED com certeza. Ah, e essa batalha vai pegar. Olha aqui, manda mensagem, você prefere The Doors? Ou você prefere Led Zeppelin? Ai, ai, ai. 998874343 é o telefone. Crazy Little Thing Called Lover. Vai, Queen.

0: O Queen fazendo o Crazy Little Thing Called Love. 11 horas e 50 minutos, acabou a batalha. Duas músicas de 8 minutos tem que acabar já a batalha. Porque na sequência vai começar o Banksy Keys. Mas eu vou ler mais umas mensagens aqui, ó. Led Zeppelin na cabeça, de Ellen de São Bernardo, que mandou um abraço pro esposo Alan. Manda um abraço pro meu esposo. Ah, é pra eu mandar um abraço. Alan, grande abraço pra você e pra você também, de Ellen. Olha aqui, ó. Não dá pra colocar. Ah, tá. Sem dúvidas, Led, não dá para colocar no páreo um dos membros da Santíssima Trindade com um simples e mero querubim. O Rogério Goulart. Ô, Rogério, grande abraço, obrigado pela participação. Decisão difícil, mas hoje eu vou de The Doors. Manda um beijo pra minha mãe, a Fátima. O Rogério Klausner e a Fátima lá de Interlagos escolheram The Doors. Olha aqui, ó. Maria Silvia, aqui de São Paulo. É claro que é The Doors, eu amo Jim Morrison. Nossa, Jim Morrison, que figura. 11 horas e 51 minutos, acabou a batalha do rock, a segunda. Henrique Aragão, de Brasília, mandou essa batalha. Obrigado, meu irmão, um beijo pra você e sua família. A vencedora, será que eu já falo? A vencedora da batalha, a segunda e última do dia.
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0: 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LA Woman. The Doors.

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1: The Doors, quase empate, mas jantou Led Zeppelin.
2: Olha só.
1: É, você acredita? Tinha ali Cashmere e tinha também o Doors fazendo L.A. Woman e ganhou Jim Morrison e o Doors.
2: L.A. Woman.
1: Deixa eu ver quem levou aqui, ó. Além de você participar da batalha, tinha a camiseta também. Quem levou, deixa eu ver se a Kill mandou a mensagem. Camila Nogueira, final do RG 6974. Camila Nogueira levou a camiseta da Kiss. A partir de amanhã pode passar aqui, tá, Camila? 11 horas e 59 minutos, amanhã tem mais batalha a partir das 11 horas da manhã e você já sabe, já escutou um Boquinha, né, Boquinha?
2: Chegamos
1: daqui a pouco, na sequela tem Bem Que Se Quis.
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7: E aí, nação roqueira, tudo bem? Sejam bem-vindos. Está começando mais um Banque-se Kiss. Sou Bruno Suter, Bruno Ciclichinha. Fala, Babu.
8: Boquinha.
7: É. Boquinha. Cara, esse final de semana a gente vai para Brasileia com Massacration, cara.
8: Brasileia no Acre?
7: É, lá interiorzão do Acre.
8: Que legal na fronteira, isso, Massacration.
7: Massacration.
8: Massacration ganhando o mundo, hein, Bruno?
7: É, em breve já saiu já, Argentina.
8: Ah, é
7: Buenos nada. Aires, é.
8: Olha, que legal.
7: Vou tocar isso pros irmãos.
8: Que daqui a pouco tá na Armênia, depois lá na Tchecoslováquia.
7: É tipo o War, né? Vai botando as pecinhas num lugarzinho, né?
8: Vai montando.
7: Vai montando. Dominando. Falar em War, a criançada brinca de War também. Será? Você brincava de War?
8: Eu jogava.
7: Você chegava pra... Vamos brincar de War, aquele clima ameno, chegava no final, todo mundo queria brigar com o outro.
8: Isso quando acabava, né?
7: E quando...
8: Ninguém virava o tabuleiro.
7: Sensacional. Criançada, vamos lá, 11 998 87 4343. Daqui a pouco começa a escolinha do rock. A sua quarta-feira é regada por uma feijoada. 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
7: Os melhores cabelos mais pufantes na nossa quarta-feira de farofa. A gente começa com o Kiss Lick It Up.

0: Eita, Guns N' Roses, Night Train, do disco icônico, já se tornou um clássico, né, Babu? Appetite for Destruction, né?
1: Ah, sim, com certeza. Tem até um livro muito bom, Bruno, que eu quero sugerir para as pessoas, chama Appetite for Self-Destruction, que é a história da indústria fonográfica.
0: Olha, que legal.
1: Pegaram o nome e fizeram, olha que legal, né?
0: Poxa, pode crer. Não, mas é impressionante como eles se reinventam, né?
1: É.
0: A crise toda que o mercado fonográfico passou, aí veio a parte do MP3, do Napster, Emule, essas coisas, e aí parecia que ia ser o fim de tudo, né?
1: Nada.
0: Veio os serviços de streaming, a gente falou, bom, agora, né, é o que as gravadoras fizeram, entraram em sociedade com o serviço de streaming e volta tudo de novo.
1: Pois é, e o interessante disso também é que, assim, as pessoas se cansam também tanto do virtual, por isso que os LPs, o CD nos Estados Unidos, você precisa de ver o crescimento o ano passado.
0: Exatamente.
1: Esse ano, o primeiro semestre, desculpa.
0: E eu fui lá, quando eu fui lá fazer os shows do Massacration na Europa, eu fui lá numa FNAC, que ainda tem FNAC lá em Portugal, e, cara, a sessão de CD gigantesca e vinil também, na mesma proporção.
1: Pois é, o
0: impressionante,
1: lance
0: físico, né?
1: Que legal.
0: É, muito legal. Inclusive, lá nos shows do Massacration tem sempre o vinil e os CDs também pra vender e todo mundo compra. Muito legal.
1: Que bacana isso.
0: Continuando o nosso momento, Os Farofeiros. Daqui a pouco tem a Escolinha do Rock, viu, pessoal? Criançada, vem pra cá, de 0 a 14 anos. 11 998 87 4343. Peguem suas músicas favoritas e peçam, tá bom? A gente fecha o nosso momento, Os Farofeiros, com Bon Jovi, com Bad Medicine.

0: Bad Medicine com Bon Jovi. Essa foi pra Dani Mel, hein? Geralmente ela tá vindo de carro ouvindo, né? Vai pra você, ela que é grande fã do Bon Jovi. Já foi namorada do Bon Jovi, né? Que nem eu fui namorada da Xuxa.
1: Igual eu da Debbie Harry.
0: Igual você da Debbie Harry, exatamente. A gente vai pro intervalo, daqui a pouco tem a Escolinha do Rock. Fica com a gente.
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6: Oi, Babu. Oi, Bruno. Oi. Eu sou o Vicente, de 10 anos, e eu queria pedir o Rock You Like a Hurricane do Scorpions. Não deixe o Rock sair de você.
7: Aí, boa.

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1: Mais um aluno, e esse aqui parece que veio da Bahia, Bruno.
2: É mesmo?
1: Aqui, ó. Deixa eu ver o nome dele.
3: Fala, galera, daqui da FM. Aqui é Felipe, daqui de Salvador. E eu quero pedir Cash Me do Led Zeppelin. Não deixa o rock sair de você.
2: Olha só, a gente vai fazer o seguinte, como o Cashmere é uma música muito longa, tem mais de 8 minutos, né, Babu?
1: É,
2: a gente tem uma versão que foi especialmente editada para rádio, né? Deve ter sido na época do lançamento do disco, até para ter o pedido de todas as crianças. Essa é uma versão um pouco menor, tá bom?

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1: LED perdeu na batalha, ganhou na escolinha, hein, Bruno?
2: É, pois é.
1: Aqui, ó, deixa eu ver o próximo pedido, tá aqui já, ó.
3: Vamos ver. Oi, meu nome é Helena, eu tenho 10 anos e eu queria pedir I Wanna Be Your Slave de Maneskin. Se não der, é ver o papagaio de Massacration.
2: Ah, é que assim, se botar o Massacration vai ganhar de todas as bandas do mundo, né? Então vamos botar o pessoal mesmo com o Iggy Pop, viu? Dessa
1: Maneskin,
2: vez.
1: Maneskin.
2: Maneskin com Iggy Pop.

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2: Vamos lá.
3: Fala, seu nome, qual seu nome, filho?
4: É isso, vai ver,
3: Chico. Fala assim, toca Raul.
4: Toca Raul.
2: Pediu Raul, Bruno.
5: Vamos lá, Bratissésimo.

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1: Fala aí, Kiss FM. Aqui é o Pedro de Brasília.
2: Isso, eu coloquei na velocidade 2, Bruno. Vou voltar, peraí.
1: Fala aí, Kiss FM. Aqui é o Pedro de Brasília. Eu tenho 11 anos. Vocês podem tocar Head Over Heels do Tears for Fears? E não deixe o rock sair de você.
2: Ah, ele pediu Head Over Heels, né, Bruno?
3: Head Over Heels?
2: Ah, deixa
3: eu colocar. O Tears for Fears, pra mim, é uma das bandas, assim, dos anos 80 que criaram um estilo musical novo, que é o pop progressivo.

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1: Olha só essa escolinha.
2: Mandam muito bem, né, Bruno? Todo dia, inacreditável. Raul Seixas, teve Tears for Fears. Fazia tempo que não tocava o Maneskin com Iggy Pop.
1: Exatamente.
2: E Scorpions abriu.
1: Sensacional. Amanhã tem mais Escolinha do Rock. No próximo bloco,
3: o que que vai ter? Não sei, né? Vamos ver. Daqui a pouco voltamos.
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1: Estamos de volta com o Bem Que Se Quis e a gente vai pro Happy Birthday to Rock.
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1: O Motorhead lançou o disco Motorizer no dia 26 de agosto de 2008. E nesse disco a gente tem uma versão cover do Heroes, do David Bowie, que é muito legal, cara. E assim, quando o Motorhead toca uma música, se bem que entre David Bowie, aí fica difícil, né, se apropriar, né? Porque David Bowie é ícone também, né?
2: Mas Leme apavorou.
1: Apavorou.

0: Aqui o Takano entra, o microfone fica vermelhinho, aqui o Takano sai correndo igual,
1: sai um milhão.
0: Igual um gato assustado. É, é impressionante. É, tá na hora do Até Tu, Brutus.
2: Até Tu, Brutus, meu filho.
0: Esse quadro Até Tu, Brutus, são músicas de grandes ícones do heavy metal que já fizeram uma farofinha para tocar na rádio. Ontem foi o aniversário dele. Quem viu eu fiz uma postagem em homenagem ao Rob Halford ontem, muito emocionada, que ontem foi o aniversário dele. Ah, é? Quem quiser dar uma olhada lá no meu Instagram, vai lá dar uma olhada. Bruno Sutter no Instagram, uma homenagem muito emocionante que eu fiz com o meu gatinho. A minha gatinha, ele gosta de gatinhos, né? É. O Rob Halford. Eu tirei uma foto com a minha gatinha, muito bonitinha a foto. E hoje, estendendo essas felicitações, vamos com o Judas Priest com Turbo Lover.

0: Meu amigo Rob Halford fazendo 73 anos, Babu.
1: Caramba, uma figura, hein? Adoro seguir ele no Instagram,
0: ele as postagens dele. Maravilhoso, cara, maravilhoso.
1: E circula em todas as áreas, né, Bruno? Todo mundo adora ele, né, cara?
0: Sim, e você vê na, assim que você entra no Instagram dele, ele fala: eu amo meus fãs, eu vivo pelos meus fãs.
1: Olha.
0: É sensacional.
1: Ele coloca sempre aquela foto perto daquele cacto.
0: Cacto assim, não. Sim, muito sensacional. Bom, daqui a pouco Dani Hani vem aí. E Dani Hani, enquete hoje. Hoje é dia internacional do cachorro.
1: É o cachorro.
0: Ah, eu lembrei de uma aqui, ó. Eu tenho aqui o Hit chamando o cachorrinho. Deixa eu ver se eu acho aqui. Cachorrinho aqui, ó. Se liga.
2: Cachorrinho! Cachorrinho! Um cachorrinho.
0: O Hit, ele tem uma câmera que ele fica tomando conta dos cachorros enquanto ele tá aqui na Kiss, ele faz. E essa câmera, ele fala, e aí aparece o áudio, né, na câmera, e o cachorro, os cachorrinhos ficam olhando assim.
1: Que legal.
0: Esse áudio é muito gracinha, cara.
1: Trata muito bem os animais, o Hit.
0: É verdade.
3: Eu às vezes prefiro cachorro do que gente. Pronto, falei, saí correndo.
0: Não, eu também. Os animais são puros, né, por Deus, né? Ah, esqueci de falar, quer ver? Tchau, tchau, foi legal!
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2: Salve, nação roqueira! Ótima quarta-feira pra você que ouve a gente em casa, no carro, no trabalho, indo pro almoço, voltando do almoço, no home office. Seja muito bem-vindo, seja muito bem-vinda. Eu sou Dani Mel, Dani Honey, ou como falou um ouvinte ontem, Hannah, Dani Honey. Histórias, curiosidades, claro, sua participação, que é sempre muito importante, muito bem-vinda no nosso WhatsApp. Caso você ainda não tenha, já salva, 11 9 9887 4343. Você sabe que você faz esse programa junto comigo, então quero saber o seguinte: como os meninos já falaram, o Babuzito e o Bruno, hoje, dia 26 de agosto, gente, real, dia mundial do cachorro, dia international do cachorro. Você teve ou tem um doguinho? Qual o nome dele? E você prefere outro pet? Você prefere cachorro do que gente? Igual a apresentadora? Então, eu tive um cocker spaniel, chamava Scooby-Doo, com a minha família. Aí, quando eu morei com a minha melhor amiga, eu tive uma pitbull, perdi total medo de pitbull, uma fofa, chamava Aloha. E hoje em dia, meu sonho é ter um pastor alemão que vai se chamar Luke Skywalker, ou ele pode chamar também Vader. Vader! Darth Vader, vem! Conta pra mim, 11 9 9887 4343. Todo mundo que mandar mensagem tá concorrendo a um kit da Kiss com várias coisas legais. Fechou? Vamos!

0: 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A gente já viu U2 com Walk On. Antes teve Live com Pen Lines on the Riverside. Agora 1h13. Enquete do dia pra você que chegou agora. Hoje, 26 de agosto, é Dia Mundial do Cachorro, dos doguinhos. E aí, você tem um doguinho? Qual é o nome dele? Você prefere outro pet ou você prefere bicho do que gente? Olha quantas mensagens legais chegando, quantas fotos legais. Dani, aqui é a Eliane do Ipiranga. Tem um salsichinha lindo chamado Bono, em homenagem ao Bono Vox. Cara, que lindo, Eliane. Beijo pra você, obrigada pela mensagem. Oi, Dani. Põe o nome do dog de Luke. O Vader é do mal. Cara, eu amava o Luke Skywalker, mas fui ficando velha, fui preferindo Darth Vader. É do Marcelo Tiburcio de Dourados, Mato Grosso do Sul. Beijo, querido. Obrigada pela mensagem. Dani, eu tenho uma caramelo que chama tequila. Que linda. De quem é essa mensagem? Da Fernanda de Souza. 03, acho que é litoral. Lindona a tequila. Adorei. Dani, meu nome é Matheus. Sou de Ribeirão Preto. O nome do meu fila, Iron. E a minha pastora belga é Mai. Ai, mandou foto. Que lindos. Beijo, Matheus. Obrigada pela mensagem. Dani, calma aí, que tem muita coisa chegando aqui, eu fico atrapalhada. Oi, Dani Honey. Juliana Carvalho, esse é o Marley. Ah, mandou foto do Marley. Muito lindo, muito criativos vocês nesses nomes. Peraí, que tem muitos áudios aqui. Vamos ouvir o que vocês têm a dizer. Peraí. Bora.
1: Fala, Dani Honey, Dani Mel, Elias Matheus de Diadema. Como sempre, enquete maravilhosa, ainda mais dia dos cãozinhos hoje. Dani, eu tive um cachorro. Lá vai eu de novo. Dani, eu tive um cachorro que o nome dele era o mesmo nome da bruxa do 71, Satanás.
0: Aff.
1: E a mãe ficava louca comigo. Ele viveu comigo durante uns bons anos. Depois ele partiu pro mundo canino. Hoje eu tenho um gatinho que se chama Macumba. Tudo da mesma linhagem. Então deixa o rock sair de você.

0: haja mais. Beijo.
1: Beijo.
2: Oi, Dani. Boa tarde. Meu nome é Alexandre, sou aqui do Rio de Janeiro. Eu sou médico veterinário e já tive muito cachorro. Hoje eu só tô com uma, a Filomena, que é uma Spitz, e que os íntimos chamam de Loló. Mas eu já tive o Edmundo, eu já tive o Jeremias, eu já tive a Babalu, a Madonna, a Hannah, a Pitucha, o Potter, o Thor, o Bacana, o Saldanha, o Pompeu. Então eu já tive bastante bicho. E eu prefiro, obviamente, cachorro do que muita gente. E eu gostaria também de ganhar o kit. Valeu, um abraço.
1: Beijo, tá concorrendo. Próxima vez fecha a janela.

0: Que sair de você, você tá na Kiss FM, a gente ouviu Cure com Boys Don't Cry, agora 1h19, pra você que chegou agora, hoje 25 de agosto é dia mundial do cachorro, eu quero saber se você teve, se você tem um doguinho e qual o nome dele, muitas mensagens legais chegando, lembrando que todo mundo que mandar mensagem tá concorrendo a um kit da Kiss com várias coisas legais dentro, tá? Peraí que eu já volto.
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A gente ouviu Keane com Silence by the Night. Antes teve Metallica com Sad But True. Agora 1h32. Para você que chegou agora, hoje, 26 de agosto, é Dia Mundial do Cachorro, dos Doguinhos. E aí, você tem dog? Qual o nome dele? Você prefere bicho do que gente? Olha, gente, vocês estão mandando cada mensagem legal. Olha, Dani, boa tarde. Essa é a Mel. Não fui eu que coloquei esse nome dela. Ela que me adotou, já chegou na minha vida com esse nome, mas faz de conta que é em sua homenagem. A Maia de Interlagos, que fofa, mandou a foto da Mel com óculos assim meio redondo, tipo Rita Lee. Amei, amei a Mel. Beijo, Maia. Obrigada, viu, pela mensagem. É, Dani, tem uma pitbull. Chitara, é da Elaine, de Grajaú, que legal. Chitara era nome da personagem do Thundercats, ou eu que tô viajando muito? Chitara, tá cantando olho de Tandera. Não tinha essa parte na música do Trem da Alegria? Bom, é, Dani, minha amiga, esse aqui é o Led Braveza. Chama-se Led porque ele é um black dog, que fofo. Carlito Aquino de Poá, São Paulo, muito fofo. Beijo, obrigada pela mensagem. Boa tarde, Danny Honey, tudo belezinha? Se eu tivesse dois cachorros, colocaria o nome, os nomes de som e o outro de DJ, porque aí quando eles estivessem brigando eu gritaria: solta o som, DJ. Então, solta o som, Dani, toca um Ace in Love do Iron mais tarde. Forte abraço, William de Aricá, Rio Grande do Sul. Beijo, William, pra você e todo mundo do Sul ouvindo a gente. Dani, eu tenho uma doguinha que se chama Janis Joplin. Ela já é uma idosa, que fofa, o amor das nossas vidas. De quem é essa mensagem? Lucilene Laurindo, beijo. E aqui, Dani, boa tarde. É, tem uma salsicha chamada Pituca, resgatei ela da rua, ela tá comigo há 10 anos. Eu tentei chamar ela de Janis Joplin, mas ela não atendia. Aí ficou Pituca mesmo. De quem é essa mensagem? Deixa eu ver. É do Everton Pantaleão. Beijo, Everton, obrigada. Beijo pra você e beijo pra Pituca. Já já eu leio mais mensagens, gente, porque agora eu vou tocar um som maravilhoso, que eu, na minha opinião, do Pink Floyd, de 94. É, esse som foi lançado no Division Bell, marcando o retorno da banda depois de 7 anos, só com o Gilmour, né, obviamente. E diferente da maioria das canções do Pink Floyd, que focam em loucura, guerra, isolamento, viagem, essa é uma rara canção de amor e relacionamento. Quer dizer, parece, mas não é. Parece a história de um cara obcecado e apaixonado por uma mulher, cujo ciúme e exigências acabam destruindo o próprio relacionamento. Mas os versos descrevem o abuso do ser humano sobre o planeta Terra, alertando que, embora a natureza seja generosa, um dia ela poderá cobrar de volta, e irá cobrar de volta, she will take it back, tudo o que foi explorado e destruído. Evidencia como o ser humano explora a natureza ao máximo, sem se preocupar com as consequências. O refrão, né, gente, she could take it back, she will take it back someday, ela pode tomar de volta, ela vai tomar de volta algum dia, serve como um alerta. A natureza, apesar de generosa, pode reagir e recuperar o que lhe foi tirado. Está sendo tirado, né? A gente já está vendo. Mostrando um ciclo inevitável de causa e efeito. Fica o aviso, cantado pela voz do David Gilmour ainda. Vou falar para vocês, uma obra-prima. Vamos!

0: belíssima viagem numa tarde de quarta-feira. A gente ouviu Pink Floyd com Take It Back. O Sanderson falou: Dani, misericórdia, arrepiou. Esse som é transcendental, minha banda de cabeceira. Beijo, Sanderson, obrigada. Ô, gente, vocês sabem quem é muito fã do Pink Floyd também? Ed Vedder. Vocês já viram ele cantando Mother? Que é a coisa mais linda também, muito lindo. Eu achei um vídeo dele cantando um dos maiores hinos da banda. Vocês já imaginaram Ed Vedder cantando Comfortably Numb? Pois então, ele cantou junto com Roger Waters em 2012 em Nova York, no Madison Square Garden, num show organizado para ajudar as vítimas do furacão Sandy. Gente, a coisa mais linda, sabe aqueles encontros que falam muito sobre a história do rock? Tipo, de um lado, o compositor de uma das obras mais emblemáticas do Pink Floyd e do outro, a voz que marcou a geração grunge na frente do Pearl Jam. É lindo, gente. Performance que atravessa gerações. Acabei de postar nos meus stories. Se você quiser ir lá ver, é muito legal. @DaniMelW, tá? Peraí que eu já volto.
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0: Quando tem rock nacional aqui, a gente ouviu Legião com Geração Coca-Cola, incrivelmente atual, né? Renato Russo, sempre grande poeta, prevendo tudo. Antes teve Motorhead com Ace of Spades. Agora faltam 9 para as 2. Enquete do dia para você que chegou agora. Hoje, dia 26 de agosto, é Dia Mundial dos Cachorros, dos Doguinhos. E aí, você tem cachorro? Teve? Qual que é o nome dele? Muitas mensagens, gente, muitas fotos, não dou conta de ler tudo. Dani, tô mais uma vez colado aqui no seu programa, indo pro trampo. Já tive 3 dogs, uma Janice, um Jimmy e um James. Ai, que legal. Tive também um gato chamado Elvis, do Fábio Luiz de São Bernardo do Campo. Ele falou, inclusive, o Elvis era bem danado, parecia um dog. Pra todo lugar que eu ia, ele queria estar junto, saía miando em minha procura. Beijo, de quem? Beijo, Fábio, obrigada pela mensagem. Dani, boa tarde, meu nome é Akira, da Ponte Rasa, trabalho no banco ao lado da Kiss. Olha, vizinho, tem uma doguinha da raça Akita, chamada Cindy. Nossa, eu amo, a Kita é muito legal. Sobre preferência, prefiro conversar e desabafar mais com a minha cachorrinha do que com a maioria das pessoas. Ela é mais confiável e sigilosa, tenho certeza. É do Walter, Akira e o Azaki. Beijo, Walter, pra você e beijo pra Cindy também, adorei o nome. Dani, tive um pitbull, chamava Woodstock em homenagem ao festival. O chamava carinhosamente de Woody, era mega dócil. É do Fábio Bento, do Parque Peruche. Ah, adorei, Woody, nossa, super fofo de apelido também. Beijo pra você, Fábio, obrigada pela mensagem. Vamos aos áudios de vocês, vamos ver o que vocês estão dizendo aqui.
1: Boa tarde, Dani, tudo bem?
0: Tudo.
1: Meu nome é Ivan, sou aqui de Cotia. Cara, recentemente eu dei um cachorrinho shih tzu pra minha filha, todo marrom.
0: Tá.
1: Ela colocou o nome dele de Brownie, né? Por causa que ela adora chocolate, adora bolo, enfim. Eu... carinhosamente chamo ele de Chewbacca, porque, meu, é a cara do Chewbacca. Mas ele é muito lindo e brincalhão. E é isso aí. Não deixe o rock sair de você.
0: Fofo, beijo.
2: Dani, tudo bem, minha rainha?
0: Oi.
2: A Carla de Santana. Tem os meus 2 fofoletes aí, que eu te mandei o vídeo. É o Marte e a Maia. Eu tenho um também, que é um vira-lata, que é meu marido, né? Aí só compensou te mandar os 2 fofinhos aí pra você, tá bom?
0: Óbvio.
2: Eu amo os doguinhos. Beijo, Dani.
0: Beijo, linda.

0: você, nunca jamais, você tá na Kiss FM. A gente ouviu o Maxbox 20 com Band. Pra você que chegou agora, enquete do dia. Hoje é dia mundial do cachorro. Você tem cachorro? Você tem um doguinho? Qual o nome dele? Você prefere conversar com bicho do que com gente? Todo mundo que mandar áudio ou mensagem tá concorrendo a um kit com várias coisas da Kiss. Já já eu volto com muito mais, pera aí.
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0: Lady Purple, gente. Por quê? Porque a gente acabou de postar um vídeo, eu e a Kiz em collab. Vocês sabiam que o Rich Blackmore, fundador do Deep Purple, criador desse riff icônico, ele fala que esse refrão... Pam, pam, pam, pam, pam, pam. Ele sabe que foi, ele fala que foi inspirado, sabe em quem? No Beethoven. Pam, pam, pam, pam. Ele fala uma história que se você pega essa letra e ouve de trás pra frente... Que ela é o refrão do Smoke on the Water. Só que aí os especialistas foram ver e falaram... não sei, hein? Aí tem a história do Carlinhos Lira, gente, que é um gênio da bossa nova, isso é muito fogo no parquinho. Ele lançou uma música chamada Maria Moita em 64, e o riff das duas é muito parecido, é muito idêntico, só que Smoke on the Water foi lançada 8 anos depois, então a gente quer saber o seguinte, é plágio, foi surrupiada, é inspiração ou é uma coincidência da música brasileira? Ó, tá no meu Insta, @DaniMelW, tá no Insta da Kiz, @KizFM92.5, tem as duas músicas lá pra você dizer pra gente se você acha que foi plágio, inspiração ou coincidência musical. Hã? Agora 2h12, enquete do dia, eu quero saber, hoje é o dia mundial do cachorro, gente, dos doguinhos. Eu perguntei se você tem algum cachorro, qual é o nome dele, muitas mensagens com muitas fotos. Ó, Dani, eu tive um doguinho que se foi faz 30 dias, poxa, ele tinha 12 anos e o nome dele era Stanley, por causa do Paul Stanley do Kiss, saudade dele. Quem mandou isso? Fernando do Barueri, que lindo Stanley, Fernando, beijo pra você, beijo pro Stanley, onde quer que ele esteja. Dani, essa é a princesa Leia e seu guarda-costa, o Torresmo. Que fofos, é uma gata e um cachorro aqui. Quem mandou isso? Romão. Beijo, Romão. Obrigada pela mensagem. Temos áudios de vocês aqui. Vamos ver o que vocês estão dizendo. Pera aí. Aqui, ó. Bora.
1: Boa tarde, Dani. Aqui é Ronaldo de Jacarepaguá, Rio de Janeiro.
0: Oi.
1: Tem aqui um teimoso aqui, que é um bacê. O nome dele é Contramão. Por quê? Tudo que a gente pede pra ele fazer, ele faz o contrário. Não deixa o Rock sair de você. Um abraço.
0: Beijo.
2: Oi, Dani. Valdirene de Guaianazes. Eu tive um poodle cinza e tinha o nome de Slash. Era muito igual. Hoje eu tenho um Lhasa que chama Clodoaldo. Por causa de um jogador do Corinthians.
0: Tá.
2: Que por... não sei por que, cargas d'água, era muito ruim. Mas meu filho colocou. Hoje o meu Lhasa se chama Clodoaldo. Não deixe o Rock sair de você.
0: Beijo, vamos mais uma que acho que dá tempo.
3: Fala, Dani. Fala, galera da Kiss. Antônio de Cutia. Eu tive um pastor alemão, Mark Knopfler, felizes anos com ele, um lorde educadíssimo, sensacional, que raça linda, não deixe o Rock sair de vocês jamais, e nem um doguinho.

0: 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Você tá na Kiss, bebê. A gente já viu Smashing Pumpkins com Tonight, Tonight. Pra você que chegou agora, hoje, dia 26 de agosto, é dia mundial do cachorro, dos doguinhos. Eu quero saber se você teve um doguinho, você tem um doguinho. Qual o nome dele? Você tem algum outro pet? Você prefere cachorro do que gente? Me conta. 11998874343. Lembrando que todo mundo que mandar mensagem tá concorrendo a um kit da Kiss com várias coisas legais. Espera aí que eu já volto.
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0: Gente, começou o pedágio da Kiss de hoje. 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Fechou?

na Kiss FM, a gente ouviu Strokes com Last Night, antes teve Joan Jett and the Blackhearts, I Love Rock and Roll. Agora 2h29 pra você que chegou agora, enquete do dia, eu quero saber hoje, dia 26 de agosto, é dia mundial do cachorro, dos doguinhos. Você tem cachorro, gato? Qual que é o nome do seu cachorro? Boa tarde, Dani Hanna, eu sou a Linda, esse é meu parceiro Thor, mas aqui também tem alguns passarinhos que cantam muito quando toca Metallica, Iron e System. Enfim, meus pássaros são heavy metal. Aí sim, quem mandou essa mensagem que não pôs o nome? Deixa eu ver aqui. É Kenya, eu acho. Kenya. Fofa, obrigada pela mensagem. É, boa, Dani Linda. Aqui é o Ricardo, motorista de aplicativo da Moca. Eu não tenho pet, mas um casal de amigos tem esse doguinho. Olha como ele chama, Anakin. Nossa, ele tá todo paramentado, camiseta do Brasil, gorro. Eu, quando eu chego, tenho uma bagunça com ele uns 20 minutos antes de cumprimentar todo mundo. Ele é botequeiro, não quer saber de passear. Gosta mesmo é de boteco. E aí sim. Ó, gente, já eu leio mais mensagens. Por quê? Porque agora a gente vai ouvir uma baladaça do Def Leppard dos anos 80. Foi lançada especificamente em 87. Foi o único single da banda a alcançar um primeiro lugar na Billboard Hot 100, olha, a principal parada dos Estados Unidos. Muita gente conheceu essa música com Yahoo cantando na TV, né? Você só sabe de qual música eu tô falando. Foi tema da novela Bebê a Bordo na Rede Globo em 88. Era tema da personagem Angela, interpretada pela Maria Zilda. Ô, gente, essa música é do Def Leppard, tá? Não é do Yahoo. O que pouca gente sabe é que essa música marcou um momento de superação na história da banda. Bem pouquinho antes do lançamento do álbum Styria, o baterista do Def Leppard, o Rick Allen, ele era muito novinho, tá? Ele sofreu um acidente muito grave, ele perdeu o braço esquerdo. Só que ao invés de desistir da música, o Rick adaptou uma bateria eletrônica customizada. Ele voltou a tocar com apenas um braço, um feito inédito pro rock e um símbolo de resiliência. E apesar de todas as adversidades, o álbum vendeu mais de 20 milhões de cópias no mundo. Agora, falando sobre esta música especificamente, ela não é só uma balada poderosa, ela é um grito de resistência, porque ela fala sobre o lado dolorido do amor. Embora pareça uma canção de amor, a letra é sobre a dor e as mordidas que o amor deixa. Um clássico absoluto que atravessa gerações. Vamos ver se você vai cantar em português ou em inglês. Bora!

0: 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Quem cantou assim? Você cantou Yahoo, Mordida de Amor, ou você cantou Def Leppard com Love Bites aqui na Kiss FM? Ô, gente, deixa eu falar, eu falei do acidente do Rick Allen, né, quando ele tinha 21 anos em 84, e que ele perdeu o braço esquerdo, e apesar dessa lesão, né, que mudou a vida dele, ele se recusou a desistir da carreira como baterista, e aí ele encontrou uma nova maneira de tocar e continuar fazendo o que ele amava. Ele adaptou a técnica dele de bateria, usando um kit de bateria eletrônico, especialmente projetado para ele. Então ele usa o braço direito para tocar bateria e os pés dele ficam revezando, né, pedais e gatilhos eletrônicos para produzir sons que normalmente seriam tocados com a mão esquerda. A determinação e a criatividade do Rick Allen fizeram dele uma inspiração para muita gente ao redor do mundo. Ele voltou a tocar com Def Leppard, continuou fazendo turnê e continuou gravando com a banda por décadas, inclusive no show que eles fizeram com Motley Crue aqui ele esteve. E a história dele mostra que mesmo depois de enfrentar um grande revés, as pessoas podem se adaptar e superar desafios e continuar a seguir sua paixão. Eu achei um vídeo dele mostrando, gente, explicando como ele adaptou a bateria para um braço só, como ele faz as viradas de bateria. É um baita exemplo de resiliência e força, é demais. Eu acabei de postar esses vídeos nos meus stories, é muito legal. Se vocês forem lá, vocês vão gostar. Tá no arroba DaniMelW e eu já volto, pera aí.
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0: 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A gente já viu Guns N' Roses com Yesterdays. Antes teve Kings of Leon com Sex on Fire. Agora faltam 11 para as 3. Enquete do dia pra você que chegou agora. Hoje, dia 26 de agosto, é dia mundial do cachorro, dos doguinhos. E aí, você tem doguinho? Qual o nome dele? Você tem outro pet? Você prefere bicho do que gente? Muitas fotos, gente. Não dou conta de tanta mensagem legal. Dani, meus pets são dois American Bullies, o Bruce Dickinson e Emily, do Evanescence, e também tem um porquinho da Índia chamado Fred Mercury, e 9 peixes que meu filho chama de Sleep Fish. Todos com nome dos integrantes do Slipknot. Meu filho tem 6 anos e é apaixonado por rock igual o pai. De quem é essa mensagem? Tiago Venturetti. Beijo, Tiago. Obrigada pela mensagem. Beijo pros cachorros, pros peixes, pro seu filho, tá? Dani, por falta de um, eu tenho 4 vira-latas, super amigos, sendo 3 fêmeas e 1 macho. O macho é super protetor e amigo e teimoso. Por isso o nome dele é Murici, em homenagem ao Murici Ramalho, do nosso São Paulo Futebol Clube, Fernando da Penha. Beijo, Fernando, obrigada pela mensagem. Aí teve alguém aqui que falou: Dani, eu adoro quando vocês pegam as informações e colocam mais. Inclusive o Def Leppard viria pro Rock in Rio em 85, mas eles cancelaram porque estavam no meio das gravações do Styria, que já estavam atrasadas. Aí teve o acidente do Rick Allen, que foi no Réveillon de 84, foi só pra completar. Aí chamaram o Whitesnake no lugar do Def Leppard. Quem mandou essa mensagem aqui que me ajudou? Andrei de Belém do Pará. Beijo, Andrei, obrigada pela mensagem, muito legal. Dani, tem um beagle de 1 ano e meio de pura safadeza. O nome dele é Jamiro, em homenagem ao Jamiroquai. Beijos a todos e viva os nossos doguinhos. Quem mandou? A Lourdes, Lourdes Torres. Beijo, Lourdes. Obrigada pela mensagem. Vamos aos áudios de vocês. Vamos ver o que vocês estão falando aqui. Bora.
1: Boa tarde, Dani Mello. Aqui é o Yuri de Limeira. Olha, eu tive um cachorro, já tem alguns anos já que ele partiu já, era um pastor alemão, e quando eu peguei ele, ele era muito peludo e tava com muita pulga. E aí meu tio deu o nome dele de Shade. Aí eu perguntei, por que Shade? Ele é cheio de pelo, cheio de manha, cheio de pulga. Aí ficou Shade.
0: Eu não acredito.
2: Oi, Dani Mel, tudo bem? É a Samara do Butantã.
0: Oi.
2: Olha, eu não sei aqui, eu tenho um dog, viu? Meu dog é lindo, é um shih tzu maravilhoso, chama Boris.
0: Tá.
2: Mas eu quero concorrer também, tá bom?
0: Concorrendo.
2: E, não teve como não cantar em português, infelizmente. eu sou totalmente contra, tá? Mas eu tô aqui no carro dirigindo e cantando, mandando mensagem pra você e cantando aqui, gritando Yahoo. Acredita?
0: Acredito, gata. Você no carro e eu no estúdio. Beijo. Mais uma.
3: Oi, Dani Honey. Aqui José Roberto. Eu sou da Vila Prudente. E eu sou avô de pet.
0: Olha.
3: Avô de pet. E ele se chama... É um shih tzu. Ele chama Diego Pituca.
0: Tá bom.
3: Em homenagem a um jogador do Santos que jogava muita bola. E joga até hoje, né? Tá em outro clube, mas... É um baita de um jogador de bola. É isso aí. Seu programa é fantástico e
0: eba.
3: Parabéns, Dani. E não deixe o rock sair nunca de você.
0: Beijo!

0: Encerramos bem, gente. Sim, eu com certeza. The Doors, hello, I love you. Não dá tempo de mais nada. Esse foi o Conexão Rock de hoje. Obrigada pela sintonia, pela companhia, por tantas mensagens incríveis. Vocês fazem esse programa ficar muito mais legal. Ó, ganhador do kit da Kiss. Todo mundo que mandasse mensagem estava concorrendo. Foi uma ganhadora, Larissa Cristina Rodrigues, final do RG 6278. Parabéns, dona Larissa. Pode retirar a partir de amanhã aqui na Kiss, Paulista 2200, 15º andar. Se você quiser trocar uma ideia, meu Insta é @danimelw, o Insta da Kiss é @kissfm92.5, fechou? Agora tem Rockcast com o Samu. Não posso chamar de Samuquinha. Samucão e Diegão. Samuquinha e Diego Baroni. Ó, juízo, mas não muito. E respeito sempre, tá? Beijo, fui.
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2: Uma excelente tarde para você curtir na Kiss FM, eu sou o Samuel Canali e tá na área o Rockcast, o programa com novidades, clássicos, momento Kiss in Concert, você participando e com ele, Diego Baroni.
3: Ah, muito obrigado, Samuca, por essa apresentação aqui, é uma satisfação estar ao seu lado mais uma vez, nessa dupla aqui, que já é sensação daqui, está todo mundo gostando, todo mundo comentando e eu agradeço muito a gentileza de todos aqui, muito obrigado, todos muito carinhosos comigo aqui, que sou a novidade, né, já algumas semanas aqui ao lado do Samuca, e seja bem-vindo e bem-vindo. Ainda é a melhor resenha rock and roll que você vai ouvir aqui no Rádio na Kiss. Então seja bem-vindo e bem-vinda para participar. Valendo o prêmio aqui, um kit da Kiss com várias coisas legais e também uma camiseta da Kiss.
2: Ó.
3: Certo? Então assim, tem aqui em dobro para você dois ganhadores ou ganhadoras, tá? Então pode participar. 11 998874343. Você pode reagir aos sons, principalmente ao Kiss in Concert, que mais uma vez tá caprichadíssimo aqui, que eu já dei uma olhada, já dei uma espiada. E você pode mandar salve, pode pedir música e por áudio também, porque o Samuca garante, a gente vai atender o seu pedido.
2: Sim, pode me cobrar. Vou até passar meu telefone particular aqui.
3: Pode, vai fazer isso mesmo? Ó, cobrem o Samuca, mas posso falar assim em defesa do Samuca? Você pode cobrar que ele cumpre. Samuca é um cara de palavra.
2: Ó, confia em mim.
3: É isso aí.
2: Vamos começar bem, Diegão?
3: Bora, Aerosmith.

0: Esse foi o clássico do Boston aqui no Rockcast, Rock and Roll Band. Ô Diegão, esse som é de 76, do primeiro trabalho do Boston, que será relançado, olha só, hein, em vários formatos para celebrar 50 anos. Em breve a gente passa aqui para você, provavelmente no comecinho de 2027, aí vem aquela caixa comemorativa, nossa, bonitona, né?
1: Eu adoro. E assim, tudo bem, às vezes é meio caro, mas vale a pena principalmente para quem é fã e eterniza e acaba também mostrando um som fantástico como esse para outras gerações, e é uma baita banda, um baita som, enfim, e várias histórias aqui no Rockcast. Estamos, sim, só começando, hein, nessa quarta-feira fria ainda em São Paulo, né?

0: no vocal. Cara, é impressionante, já que nós vamos tocar uma versão ao vivo aqui dessa fase, o Sammy Hagar ao vivo é assim, é espetacular. Ele gravado é muito bom, né, claro, no estúdio, mas é impressionante como ele consegue ter uma performance ao vivo tão boa quanto, ou até melhor do que gravado.
1: É, e assim, tecnicamente falando, ele é superior ao David Roth. Eu tô falando de vocal, técnica vocal.
0: Ok, né? Sim.
1: Tanto que ele cantava todas as músicas ali da fase do David Roth numa boa, sem crise, tá? E essa fase do Van Halen era maravilhosa. Sabe quem tava abrindo os shows deles nessa época? Alice in Chains.
0: Oh, caramba, que louco, hein? Bem bacana saber disso.
1: Oh, e esse show saiu, é claro, em CD, DVD e tempos depois em uma caixa comemorativa com 4 LPs. E dele a gente vai curtir When Is Love, que é maravilhosa.
0: E aí, se você se arrepiar também, coloca os seus comentários aqui no WhatsApp da Kiss. A gente quer saber se você gostou desse Kiss in Concert. 11 99887-4343.
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7: 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Você tá curtindo o Rockcast e, por acaso, se você estiver aqui em São Paulo, tem pedágio até às 5.
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7: Dá tempo, hein, meu, até às 5, é. Corre aí, vai.
6: Vai ouvindo o Rockcast e pega o seu prêmio lá.
7: Vai ouvindo Stones.
6: Eu...

0: Titãs, lugar nenhum aqui no Rockcast.
1: Ô Samuca, essa música tem uma introdução de bateria única, assim, espetacular. E aí, não, se não bastasse a introdução de bateria, né, do magnífico Charles Gavan, ainda tem esse riff de guitarra.
0: Meu.
1: Que é um padrão internacional. Né, numa fase dos Titãs espetacular. Então, assim, cara, olha, vou falar pra você. Que bacana poder tocar esse clássico do rock brasileiro aqui no Rockcast.
0: E uma curiosidade técnica, já comentei aqui no programa, inclusive. Essa batera do Charles Gavan, ele gravou ela sem tons, não tem tons, não tem surdo, ele gravou só bumbo, caixa e os pratos. Você que não percebeu, depois ouça essa música novamente, você vai ver.
1: Muito
0: não
1: bom.
0: Tem os tambores ali nesse som.
1: Opinião de quem sabe aqui, o baterista Samuel Carvalho.
0: E justamente foi a intenção, tá? Ele gravar pra, a batera com um kit mais enxuto pra justamente deixar pesado e direto ao ponto ali. Funcionou, né? Não,
1: com certeza funcionou.
0: Diegão, deixa eu chamar nosso ouvinte. A gente tá de olho aqui no nosso WhatsApp, tá? Pode mandar áudio e peça o seu som no 11 99887-4343, que já a gente toca.
1: Pra quem não sabe, o Rockcast também atende pedidos musicais e a gente confia no seu bom gosto. Vamos falar agora disso aqui que eu acho que você vai adorar, tá? No dia 9 de setembro, o Soundgarden vai fazer um show especial, tá? No intervalo do jogo de abertura da temporada da NFL em Seattle, com as participações da Taylor Momsen, que é do The Pretty Reckless, nos vocais, certo? E Mike McCready do Pearl Jam na guitarra. E agora, Samuca, tá na moda essa coisa de colocar, porque assim, tudo bem, o Super Bowl, a final da NFL, do futebol americano, já é uma tradição ter o show do intervalo, mas agora eles estão encaixando o show do intervalo em outros jogos que não necessariamente estão na final. E isso aconteceu na Copa do Mundo também, com o show do intervalo, que não tinha em Copa do Mundo, né, do futebol tradicional. Então eu acho isso uma belíssima iniciativa.
0: Ah, vamos combinar, os caras sabem fazer entretenimento, né? Eles têm esse talento. Ô Diegão, a Taylor já cantou com o Soundgarden em outras ocasiões, a última delas foi em novembro do ano passado na cerimônia do Rock and Roll Hall of Fame. E o Soundgarden, olha que interessante, eles estão na fase final de produção de um álbum póstumo com 8 músicas que foram deixadas pelo Chris Cornell. É claro, quando a banda liberar algum som novo, a gente mostra pra você aqui no Rockcast. Vamos ouvir Soundgarden?
1: Agora!

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0: Esse foi o Lenny Kravitz aqui no Rockcast, faltando agora 5 para as 4. Antes curtimos Led Zeppelin.
1: Full in the Rain, né, Samuca?
0: Sim.
1: Essa música aqui foi muito elogiada pelo nosso ouvinte Lúcio de Águas Lindas de Goiás. Falou assim, a melhor música do dia até agora.
0: Olha.
1: Na opinião dele, claro. Aí ele falou assim, ó, Goiás também é rock. Muito obrigado, viu, Lúcio? Mas a melhor música do dia pode ser a sua música. Aquela que você pode pedir aqui no Rockcast também.
0: Sempre aqui.
1: Treino.
0: Sempre aqui no WhatsApp, né? 11 998874343. Lembrando, participou aqui do programa, concorre a um kit da Kiss e também uma camiseta da rádio. Aí você completa aí na tua mensagem colocando nome RG. Tem muita gente aqui.
1: Muitas pessoas reagindo ao Kiss in Concert, que a gente tocou agora há pouco, do Van Halen. Né, Van Halen? Antes que me xinguem.
0: Não, as duas estão certas.
1: É bom esclarecer isso, sim, né?
0: Deixa eu repetir a explicação. Van Halen está certo e Van Halen também. O Alex Van Halen já explicou isso numa entrevista pro Gastão Moreira. Ele fala que Van Halen é o original, né, holandês. E quando eles foram pros Estados Unidos, aí deu aquela americanizada e adotaram o Van Halen. As duas estão liberadas, tá?
1: Ok. E aí, as reações, a gente tocou o Endless Love no Kiss in Concert com os vocais do Sammy Hagar. E aí, uma pessoa aqui falou o seguinte, o Sammy Hagar é o melhor, não tem jeito. Isso é uma certa polêmica aqui, porque muita gente vai falar do David Lee Roth e tudo, mas ela aqui disse que prefere o Sammy. O Alexandre, ele falou assim, animal, Sammy Hagar é pi. Que eu não posso falar o que ele disse aqui, mas bom. É um elogio.
0: É bom no Van Halen, é bom no Chicken Foot, no Montrose, sim, em carreira solo.
1: Verdade, verdade. Samuque Diego, essa música é linda, perfeita, falando ainda de When Is Love. Ao vivo espetacular, valeu por nos presentear com esse som nessa tarde linda, Ana de Interlagos. O Sidney Reis da Fonseca tá aqui também, quem mais? O Peterson Guide de Santo André, sou muito fã de vocês e a programação tá top demais.
0: Obrigado.
1: E, oi, turma roqueira, Carlos Blues. Terceiro Siles, enfim, tá aqui. E o Alexandre Bruno de São Paulo quer mandar seu salve, mandar uma música pra alguém e concorrer aos prêmios. Participa 11 998874343. E como o Samuca sempre diz e garante aqui, e você pode cobrar que ele cumpre. Tem pedido musical aqui.
0: Opa!
1: Vai atender ou não vai?
0: Só manda áudio.
2: Boa tarde, galera Kiss. Aqui é a Vanessa da Casa Verde. Eu quero ouvir o Kiss Rockcast, Sunday, Glory Sunday. You too. Um abraço, não deixe o rock...

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8: Seguimos aqui no Rockcast na Kiss FM. Você tem 54 minutos para passar no pedágio da Kiss.
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8: Seguimos bem, hein?
9: Pesado.

0: Esse foi Skid Row aqui no Rockcast, 4h18 agora.
1: Balada bonita, né, Samuca? Bom, vamos lá, mais um momento Kiss in Concert aqui pra você. Várias bandas já fizeram shows memoráveis no estádio de Wembley, na Inglaterra, considerado um berço, assim, da música, e uma delas foi o In Excess, não é isso, Samuca?
0: Sim, Diego, a banda tocou por lá em julho de 1991, e esse show foi lançado em um disco ao vivo e também no filme Live Baby Live, que foi restaurado em 4K em 2019, e tem vários vídeos legais dessa apresentação no YouTube. Vai lá que tá sensacional.
1: E nessa época o In Excess tava muito bombado.
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11: Já voltamos com o Rockcast nessa tarde de quarta-feira, 4h27. E aí, Samuca, o que, que temos pra agora?
12: Ô, Diegão, há 41 anos, o The Cure lançava o disco The Heart on the Door e a MTV passava um comercial bem interessante chamado A Evolução da Espécie. Você lembra?
11: Eu lembro, adorava.
12: E eu ficava esperando esse comercial porque tocava um trechinho dessa música que a gente vai ouvir agora, A Night Like This.

0: Esse foi o Garbage aqui na Kiss FM. Você tá curtindo o Rockcast até às 5.
1: Sou completamente apaixonado por essa música e a gente tocou por um motivo muito especial. Afinal de contas, a Shirley Mason, a vocalista do Garbage, completa hoje 60 anos. Parabéns pra ela. Esse é um dos ou o maior sucesso da banda e essa música foi resgatada na abertura de uma série que tá fazendo muito sucesso no streaming, tá? No Prime Video, chamada Elle, Legalmente Loira. Que é a história antes daqueles filmes clássicos, sabe? Legalmente Loira? Você assistiu?
0: Sim, sim.
1: Quem não viu, eu recomendo. Os filmes já são antiguinhos. E tem essa série que conta essa história da Elle antes da faculdade, quando ela tá ainda no ensino médio. E ela se passa em 1995, 96 ali, anos 90. E aí a abertura da série, que é toda estilizada, tudo toda com referências a Nirvana e tudo tal, tem essa música tocando, Only Happy When It Rains. A abertura espetacular é aquele tipo de série que, assim, não dá pra você pular a abertura, sabe?
0: Sim, sim.
1: E a série é muito boa, eu assisti a primeira temporada toda e, cara, recomendo bastante. Enfim.
0: Eu acho sensacional quando a galera começa a descobrir as bandas com filmes, com séries. É muito bom.
1: É muito legal mesmo. Bom, e vamos lá porque tem notícia aqui, hein? No dia 27 de julho de 1986, o Queen se apresentou em Budapeste, em Samuca, diante de 80 mil fãs. Que público, hein?
0: Não, foi sensacional, Diegão. E esse show, ele foi todo restaurado, remasterizado em 4K, com uma nova mixagem de áudio. E a melhor parte, tá? Vai ser exibido nos cinemas no dia 7 de outubro. E a venda de ingressos já começou nas principais redes de cinemas aqui do Brasil. Eu tava pesquisando lá, tem várias salas, tá? Então você ouvinte, pesquisa aí pra assistir.
1: E aí, pra você ter um gostinho do que te espera nesse filme aí, você vai no Instagram da Kiss, @kissfm92.com. Tem o novo trailer desse show pra você conferir. E pra celebrar essa notícia aqui no Rockcast, o que nós vamos tocar, Samu?
0: One Vision.
1: Nossa, a música não é boa. Ela é sensacional.

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9: Seguimos aqui no Rockcast na Kiss FM. Você tem um tempinho ainda pra passar no pedágio, hein?
10: É um tempinho mesmo, pouco, tá? Pouco. 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Enquanto isso, aqui no Rockcast tem Radiohead.

0: Esse foi o Volbeat alegrando o Rockcast.
1: Que aqui vai ver, Samuca. Muito bom.
0: E antes, a gente curtiu por aqui Radiohead. Dá tempo de você mandar uma mensagem aqui no nosso WhatsApp, pedir o seu som, que tá valendo um kit da Kiss FM e também uma camiseta da rádio. Chega mais. 11 99887-4343.
1: Gilberto da Silva Gonçalves está aqui, ele é de Arthur Alvim. Tem também o Sérgio Ponceno da Silva de Guarulhos. É, me chamo Cássia, também quero concorrer aos prêmios aqui. Sou muito fã da Kiss, adoraria ganhar, tá participando, Cássia. É, o Fábio Brandão, Chapada Diamantina, hein? Palmeiras, Bahia, olha aí. Quem mais aqui, ó? É, eu sou Diego Eterno, de Oliveira Mendonça. Diego Eterno, muito bem,
0: belo meu xará. Nome.
1: É, belo nome, gostei também. Está no Butantã. Quem mais? O Esleido de Barueri. Ele mandou uma foto aqui da capa de um disco que ele tem do Bon Jovi, que é o Bon Jovi Vivo no Brasil. Que só foi lançado no Brasil. Um disco raríssimo, inclusive. Achei mó legal.
0: Famoso bootleg.
1: É, tipo isso. Heloísa Clara, é, de Hermelino Matarazzo, tá aqui. É, quem mais? O Gabriel Melo, ele falou um negócio legal. Estou ouvindo aqui no meu trabalho, nem tão escondido assim, tá? Consigo ouvir a 15 e divido com os colegas do trabalho, o Gabriel Melo.
0: Tá certo, Gabriel. Não faça como o Edner da Moca, que fica ouvindo muqueado lá, o chefe dele desconfia, né? Mas o Gabriel tá certo. O Edner, não.
1: É, agora, teve um ouvinte aqui, o Marcão Silva, ele, assim, é, teve um choque de realidade hoje. Porque a gente falou do aniversário da Shirley Manson, a vocalista do Garbage, completou 60 anos. Aí ele falou assim, o quê? Ela tá se sentando? Eu me lembro quando estava no ensino fundamental 2 e no médio, lá pelos anos 90 e 2000, ela ainda tava novinha e arrasando no mundo do rock. O tempo voa, né, meus amigos?
0: É, o tempo voa.
1: Se sentiu velho.
0: Eu, por muitas vezes, comento, essa música aí é da minha época.
1: É.
0: Já fez isso também, né, Diego?
1: Ah, essa é do meu tempo. Bom, aqui no Rockcast você pode pedir música por áudio também. 11 99887-4343. Vamos atender mais um pedido, Samu?
0: Bora.
2: Ô, Kiss, boa tarde, é o Robson Cavalari de Sertãozinho. Manda uma música pro meu neto João, de 8 anos. Ele é fãzaço do Demis Dio. E um abraço para todos os ouvintes, Kiss, a melhor rádio do Brasil.

0: Som do Dio aqui na Kiss, fechando o Rockcast Holy Diver pro João, que é o neto do nosso ouvinte, Robson Cavalieri, que mandou essa música pra gente aqui. Muito obrigado. E o Robson mandou a foto do menino com a camiseta do Palmeiras aqui, bem legal. Todo mundo curtindo assim, e o rock passando de geração em geração. Isso é muito bom, maravilhoso.
1: Isso é bom demais. Rockcast pra todas as gerações, né, Diego?
0: É isso.
1: Ó, vamos lá, quem ganhou o kit da Kiss dessa vez foi Alice Vitória Fernandes e a camiseta da rádio vai pro Bernardo Lucas Barreto. A nossa produção entra em contato com vocês, a gente vai tomar aquele café maravilhoso e já já você vai pedir o seu som.
0: Duvido você mandar três na sequência pra gente agora aqui no nosso WhatsApp.
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1: Salve, nação roqueira! E aí, tudo bem com você? Bom fim de tarde, finalmente estamos chegando no final de mais uma quarta-feira, claro, né? Ainda tem muito o que rolar, você tem que chegar em casa ainda, você que tá pegando o trânsito agora. Eu sou Diego Baroni e chego desse jeito, quebrando tudo com o pé na porta, porque eu quero é rock. Eu tenho certeza que você também, por isso que está no ar já a sequência do ouvinte, para você pedir uma ou três aqui pelo nosso WhatsApp. Você já pode participar no 11 99887-4343. Fica à vontade pra pedir aí a sua sequência, monta do jeito que você quiser, ou então pede uma só, enfim, a gosto do freguês. Samuel Canali.
2: Opa, e aí? Vamos nessa, Diegão. Todo mundo que manda som aqui concorre a um kit da Kiss FM, e você completa na tua mensagem aí, coloca nome RG, que já tá tudo certo. Pode mandar áudio também, que a gente gosta, né?
1: Ah, com certeza. Aliás, já tem um pedido aqui pra gente compartilhar. Vamos ver o que a nossa ouvinte tá afim de ouvir hoje aqui. Que
3: bora,
1: que
3: será, hein? Boa tarde, Kiss. Boa tarde, nação roqueira. Eu vou pedir minha música Stone Temple Pilot Plus. Não deixe o rock sair de você, Indaiá do Jaraguá.

0: Esse foi o som do Black Sabbath aqui na Kiss FM, 25 anos sem deixar o rock sair de você. Você tá curtindo a sequência do ouvinte. Essa sonzeira, Diegão, a gente mandou pra Vanessa Santos. E antes rolou por aqui a Flock of Seagulls pra Rafaela Mendes, do Bela Vista. Ela falou o seguinte: eu quero fazer o esquenta pro show da Flock of Seagulls aqui em São Paulo, dia 7 de outubro, no Cine Joia. Toca um som deles aí pra mim? Pô, agora, né? Rolou, né, Rafa?
1: Ela conseguiu fazer esse esquenta. E quem abriu o programa hoje foi a Indaiá do Jaraguá, pediu Stone Temple Pilots. E aí, você quer uma? Você quer três? É só você mandar o seu áudio aqui no 11 99887-4343. Nós vamos colocar seu áudio no ar, vamos dar aquela moral, vamos tocar o som do jeito que você montar aqui, e você ainda concorre a um kit da Kiss com várias coisas legais. Então, a gente quer muito ouvir você aqui também, e vamos atender mais um pedido agora, é isso?
0: Vamos, dá tempo, né? Três minutinhos pro nosso sagrado café?
1: nessa hora do dia, sem café já não vai, né? Já não adianta.
0: O Wilson Freitas falou o seguinte, ó, quero ouvir Barão Vermelho, cuidado. Essa é curtinha, dá pra tocar.
1: É, e é boa, sonzeira, né? Cuidado, senão você dança.

0: sequência de três do ouvinte. Isso.
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1: Agora 5h23 e isso aqui é verdade, hein, Samuca? 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
2: Kiss FM, 25 anos sem deixar o rock sair de você. Tá rolando por aqui a sequência do ouvinte. E a galera tá caprichando nos pedidos, hein, Diegão?
1: Difícil de escolher, mas nós escolhemos uma sequência aqui. E você pode participar. 11 998874343. Pode pedir uma, pode pedir três. No caso aqui, nós temos o que os nossos ouvintes estão chamando de uma trinca.
2: Boa, boa.
1: O pessoal fala muito isso. Vamos descobrir o que, que esse nosso ouvinte preparou pra nós aqui, ó.
6: Boa tarde, galera da Kiss. Aqui é o Bruno e falo de Belo Horizonte, Minas Gerais. Gostaria de pedir uma sequência de três com Alice in Chains, Nirvana e Pearl Jam. Pode ser qualquer música dessas três bandas. Não deixe o rock sair de você jamais.

0: É o som do Power Jam aqui na Kiss Alive. Antes teve Nirvana, Lithium e Alice in Chains, No Excuses. É a sequência do ouvinte aqui na Kiss. Você manda uma ou três. Essas três aqui foram do Bruno de Belo Horizonte, Minas Gerais. Participou aqui no WhatsApp da Kiss. Você também pode mandar. 11 99887-4343. Você tem essa chance de entrar no ar, ouvir a sua música, dividir com todo mundo que tá ouvindo aqui junto com você. E ainda pode levar prêmio, né, Samuca?
1: Opa, só mandar aqui nome completo RG no nosso WhatsApp que você concorre a um kit da Kiss FM. É o Bruno que mandou essas três aí, né? Uhum. Bruno, você escolheu as bandas e o Diegão que escolheu as músicas, tá?
0: É, então, gostaram?
1: Coloca na conta dele.
0: Boa. São, pelo menos assim, posso falar que a live do Pearl Jam é, assim, a minha favorita de todo o repertório da banda.
1: Você mandou bem nas três, Diegão. Obrigado. Parabéns,
0: muito
1: viu?
0: Obrigado.
1: Aquele cafezinho agora, hein?
0: Sim, e voltamos já. Manda sua música aí, hein?
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1: Agora 5h41, e assim, uma coisa é verdade, né, Samuco? 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
2: Kiss FM, 25 anos sem deixar o rock sair de você. Você tá curtindo agora a sequência do ouvinte, mas aquela pausa obrigatória pra hora do rush, a hora do rush legal.
1: Muita gente detesta a hora do rush, mas essa aqui é certeza que você vai gostar, porque em 2027 o rush tá de volta ao Brasil, ainda bem, pra alegria de nós, fãs brasileiros, com a turnê 50 Something Tour, e marca esse reencontro, né? E você pode comprar o seu ingresso no site eventim.com.br.
2: Diegão, muita gente não sabe, mas em 2004 o Rush lançou um disco interessante de covers chamado Feedback, e é dele que a gente vai curtir agora uma versão bem legal de The Seeker do The Who.
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0: Esse foi o The Coach for Woman, aqui na sequência do ouvinte para Juliana de Souza, de Guarulhos. E antes a gente tocou por aqui Bryan Adams pro Celso Machado Vieira. Que programa, hein, Diegão?
1: Maravilhoso. Run to You do Bryan Adams, fazia tempo que eu não ouvia. E isso é que é legal aqui na sequência do ouvinte, porque dependendo da música, a gente vai resgatar grandes sons aqui, que vai todo mundo pensar, nossa, e essa aí? Quanto tempo que eu não ouço? Então, esse programa existe pra isso também, pra surpreender. Muito obrigado a todo mundo que participou, inclusive.
0: A gente até comentava aqui fora do ar que o Bryan Adams é muito talentoso pra fazer também rock and roll.
1: É.
0: Ele escreveu a música War Machine do Kiss. E ele é muito bom também.
1: Ele,
0: né,
1: tem um lado roqueiro ao vivo, esteve no Brasil, não tem muito tempo, né? E um cara que é assim, né? Tem um grande nome e muito respeitado também como músico, como guitarrista, enfim. É muito legal poder tocar aqui. E graças a você a gente consegue atender os pedidos. Quem tá levando um kit da Kiss com várias coisas legais é você aqui, Ricardo Simões Júnior, 5 de azul, está, e a nossa produção vai entrar em contato com você. E é isso, Samuca, entregue. Sensacional, uma boa volta pra casa pra você que tá voltando pra casa, uma excelente noite de quarta-feira.
0: Uma pergunta pra você, Diegão, gostou?
1: Eu gostei demais.
0: Então amanhã a gente volta.
1: Com certeza, às 3 da tarde com o Rockcast e às 5 com a sequência do ouvinte.
0: Vem aí, Alternativa, abração.
1: Beijo, boa noite.
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3: Vamos nessa com informações do trânsito. Você ligadinho aqui na Kiss, cuidado já com o caminho da Paulista. Começou a parar por excesso de veículos no sentido Paraíso, do Trianon MASP até a Bernardino de Campos. Em vista na Alameda Santos, mesmo com alguns pontos de lentidão, funciona melhor. Já você que sai do Paraíso e acessa a Paulista no sentido Consolação, da Rua Pamplona até a Rua Augusta, você acaba reduzindo a velocidade. Se preferir, a paralela, a Rua São Carlos do Pinhal, tem um trânsito fluindo bem. Você acessa tanto a região da Augusta quanto a região da Consolação, já com trânsito mais tranquilo. 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
7: Agora 6 horas em ponto. Hora de começar mais uma edição do Alternativa. O programa de todos os inícios de noite aqui na Kiss, com muita informação, interatividade, prestação de serviço e, é claro, muito rock. Estamos no ar. Seja muito bem-vindo, muito bem-vinda. Eu sou Marco Antônio Titio e aqui ao meu lado está ela.
8: Boa noite, monstrinho. Boa noite, nação Rosângela Alves.
7: Tudo bom?
8: Tudo ótimo, e você?
7: Preparada para mais uma missão?
8: Sim!
7: Então, bora lá. E você que tá aí do outro lado, pode mandar o seu recado, o seu alô, no nosso WhatsApp, 11 99887-4343. Tem prendas da roupa?
8: Temos, sim. Vamos escolher um ouvinte que vai estar faturando aquele super kit exclusivo da Kiss, e neste kit tem uma camiseta da Kiss.
7: Então, são... Um ouvinte, um kit, um super kit. Então você que está mandando a sua mensagem, pode mandar e você já automaticamente estará concorrendo a esse super kit. Bora começar, porque hoje é quarta-feira, 26 de agosto de 2026. Vamos ao nosso giro de manchetes com os assuntos mais importantes do Brasil e no mundo. Em destaque nos portais de notícia, temos aqui uma notícia trágica: deslizamentos e enchentes no Nepal e no Tibete matam 160 pessoas e, neste momento, há quase 500 desaparecidos. Possíveis causas...
8: 391 turistas.
7: Nossa!
8: E muita, eles, a princípio, falaram num terremoto, aí os Estados Unidos descartou e falaram que foi uma geleira, né?
7: Pois é.
8: Gigantesca.
7: E, as possíveis causas incluem esse terremoto, um terremoto que causou a avalanche e o derretimento da geleira, que foi agravado pela crise do clima. As imagens são impressionantes. Edificações,
8: tem muitos
7: prédios,
8: vídeos das pessoas,
7: cobertos, né?
8: As pessoas tentando correr.
7: Você já teve vontade de ir ao Nepal, ao Tibete?
8: Não.
7: Eu sempre tive simpatia. Você não é da meditação?
8: Não sou.
7: Mas olha, realmente devastador o que a gente está vendo aqui, algumas fotos, algumas imagens.
8: Tem muitos vídeos na internet e muito triste.
7: Muito mesmo. E tem aqui um relato de um sobrevivente que disse que foi salvo por uma árvore. Nós vamos dando mais detalhes ao longo da programação. Temos outros assuntos em destaque. O presidente Lula, o Hugo Mota e também o Davi Alcolumbre acertaram o avanço do fim da escala 6x1 e também da taxa das blusinhas.
8: Ele mesmo colocou, ele mesmo vai tirar, ótimo.
7: A Habib's entra em recuperação judicial com dívida de 265 milhões de reais.
8: Me surpreendeu essa notícia do Habib's hoje.
7: É verdade. Disse que desde a pandemia eles deram como causa, né, a pandemia que começou a degringolar e depois também uma justificativa, o avanço do delivery, né, dos aplicativos de comida que acabaram enfraquecendo a presença de clientes em lojas físicas. E temos também outro destaque: em vídeo feito após diagnóstico de doença rara, Lito Souza, o influenciador Lito Souza, diz acreditar em milagre. Ele afirmou que mantém esperança de superar a doença, que eu não sei falar o nome, tá? Creutzfeldt-Jakob. Eu acho que é assim que se fala, não sei.
8: Esse vídeo que ele gravou foi no dia que ele descobriu, infelizmente, essa doença. E o vídeo, quem puder assistir, é...
7: Mas você sabe que eu também acredito em milagre, eu acho que é possível, sim.
8: E o que eu achei
7: a gente
8: bonito,
7: poder se surpreender.
8: Os presidentes das companhias aéreas, Latam, Azul, a Gol, fizeram um pronunciamento hoje em agradecimento a ele, que tanto ajudou a aviação.
7: É.
8: Mas milagres a gente está torcendo.
7: Estou na torcida por ele.
8: Que ele consiga um...
7: Ele é uma pessoa muito querida, né?
8: Muito.
7: Muito bem. E temos também um último destaque: argentinos têm muita dificuldade para pagar suas dívidas com dolorosa reforma de Milei para a economia. O nível de inadimplência na Argentina chega a 16,3% do crédito a pessoas físicas, segundo o Instituto. No teatro temos assunto?
8: Temos, sim. No Teatro Estúdio, na Rua Conselheiro Nébias, 891, nos Campos Elíseos, Titio, segue em cartaz Morte Acidental de um Anarquista. E no mundo do rock?
7: No mundo do rock temos Amy Winehouse e álbum Back to Black ganha edição de 20 anos.
8: Five Finger Death Punch anuncia live de show gratuita em 8 de setembro.
7: Ozzy Osbourne, a Universal revela detalhes de atração de terror dedicada ao Mad Men.
8: Kiss, direitos de maquiagem e músicas são vendidos. A banda não pode tocar mais sem autorização.
7: Uau! E ainda tem um videoclipe lançado.
8: Clipe?
7: Eu falei do Habib, você vê? Fiquei com o Kibe na cabeça.
8: E ontem, eu vou te contar o que aconteceu ontem no Don't Stop.
9: o clipe do seu queridinho. E a Roja falou que acha ele muito bonito. O Rob Zombie está lançando...
8: Você tomou o quê antes
9: de vir pro programa? O single Black Rat Coffin.
8: Tá engraçadinho,
9: ele,
8: né?
9: Não é bonito?
8: Comeu palhacitos antes de entrar no programa.
9: A coruja não acha o filhote bonito? O gado é bonito?
8: A coruja, não sou a coruja?
9: Tá bonito, pode ser. É não, muito não. Subjetivo.
8: Nem tem o Jason Statham, o John Bon Jovi, que tá um coroa bonito.
9: Quem vai? O Steven Tyler, que você gosta?
8: O Bocão, não, não.
9: Por conta da sua admiração pelos pés.
8: E aqueles pés dele é um show de horror.
9: E temos mais algum destaque? Não? Acabou, né?
8: Acabou.
9: Então posso começar?
8: Sim.
9: A bagaça? Estamos no ar. Living Color, abrindo a alternativa com Cult of Personality.

0: Veraneio Vascaína, fechando a primeira sequência de hoje do Alternativa. Ouvimos Capital Inicial, antes Tom Petty and the Heartbreakers, American Girl, e ainda The Killers e Living Color com Cult of Personality, que abriu o Alternativa desta quarta-feira. Bora pro primeiro destaque. Amy Winehouse, álbum Back to Black, ganha edição de 20 anos. 20 anos já. Impressionante esse excelente álbum da Amy Winehouse. Eu gostava e continuo gostando dela, uma voz espetacular. Pena que foi tão cedo, né? E aos 27 anos também. Mas enfim, celebrando os 20 anos de Back to Black, a Amy aí, um álbum amplamente reconhecido como um dos discos mais importantes e influentes da história da música pop. Então a UMR Island vai relançar esta obra marcante numa série de formatos especiais que vão incluir demos inéditas e faixas B raras, além de uma apresentação ao vivo no Paradiso, em Amsterdã. Aconteceu em 2007, durante a turnê Back to Black. Os formatos também vão incluir imagens inéditas feitas pelos fotógrafos da edição original, e que se chama Misha Richter e Alex Lake, além de novos e comoventes textos escritos pelos produtores e amigos Mark Ronson e Salam Remy. A edição vai ser lançada em todos os formatos na sexta-feira, 23 de outubro deste ano, dias antes do 20º aniversário da data de lançamento original do álbum, né? Seria dia 27 de outubro. Muito bem, ele foi lançado em 27 de outubro de 2006. Obra-prima musical e lírica, profundamente pessoal da Amy. E não foi apenas sensação entre a crítica, mas também um grande sucesso comercial. No Reino Unido, ele estreou na terceira posição, depois alcançou a posição de número 1, tornando-se o álbum mais vendido daquele ano. O álbum já vendeu quase 5 milhões de cópias no Reino Unido e acumula 15 certificações de platina. Nos Estados Unidos, estreou na 7ª posição da Billboard 200, alcançando depois o 2º lugar após a histórica conquista de 5 prêmios Grammy. Saudade da Amy. 6h22, vamos pro intervalo rapidão e voltamos já já com muito mais, porque aqui você tem informação e rock de verdade.
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0: 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E vamos saber como está o trânsito com a Luana Scardovelli pelas ruas da cidade. Como vai você, Luana? Boa noite.
2: Oi, Titi. Oi, Rô.
3: Oi, Lu.
2: Para vocês também, para todos os nossos ouvintes, bora com informações do trânsito, destacando já o caminho da Pinheiros, viu? Complicadíssima no sentido de Interlagos, da Ponte do Jaguaré até o Parque Pulemarques. Além do excesso de veículos, na altura do parque teve colisão de carro e moto. Ainda tem uma faixa fechada, deve liberar daqui a pouquinho, mas o trânsito vem congestionado desde lá de trás. Quem faz o caminho alternativo pelas vias de bairro, como Giovanni, e também do outro lado a Santo Amaro, mesmo com ponto de lentidão, funciona melhor. 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E vamos com mais informações do trem.
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0: Cross Town Traffic com Jimi Hendrix, fechando mais uma sequência. Sequência boa, hein? Você curtiu? Antes do Hendrix, nós ouvimos juntos Velvet Revolver, Fall to Peace e ainda Mr. Big e Queen com o clássico Another One Bites the Dust. 6h40 e a gente segue com Alternativa até às 8 horas da noite, com muitas notícias do mundo do rock e, claro, também muita música boa. Olha só, esse destaque sobre o Kiss. Os direitos de maquiagem e músicas do Kiss foram vendidos. E a banda agora não pode tocar sem autorização. Para retornar aos palcos, o lendário Kiss vai precisar então de uma autorização formal de uma força externa. A Pop House, em abril do ano passado, em abril de 2024, do ano retrasado, a empresa sueca de entretenimento adquiriu o catálogo, a marca e todas as propriedades intelectuais da banda de hard rock, o que mudou drasticamente as regras do jogo para qualquer futura reunião. Numa nova entrevista concedida lá em Detroit, o baixista e vocalista Jim Simmons ofereceu detalhes reveladores sobre a negociação. O acordo comercial milionário transferiu os direitos totais da icônica maquiagem, das músicas e também das publicações do Kiss para os novos parceiros corporativos. Então isso significa que o Kiss não pode se apresentar ao vivo sem a permissão da Pop House, porque eles são os donos de tudo. No entanto, o futuro da marca continuará bastante agitado, porque os planos em andamento incluem um filme biográfico, cujo elenco já está em fase de seleção, séries animadas, a construção de um parque temático e o aguardado espetáculo com avatares digitais. Será que vai rolar?
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3: Com mais informações do trânsito, você ligadinho aqui na Kiss. Atenção com o caminho da radial, hein? Complicadíssimo no sentido do bairro, da ligação leste-oeste até o trecho da Rua dos Trilhos, com as obras do BRT, mas logo volta a parar novamente. Na altura da estação Belém, vai assim até o trecho da Gamelinha. São diversos pontos de lentidão. Quem faz o caminho pela Celso Garcia, principalmente no trecho sentido do bairro, encontra melhores condições, viu? Do Brás até o trecho do Tatuapé, o trecho foi muito bem na comparação com a radial da Vale a pena insistir. 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

0: Godzilla.
1: Godzilla. Fechando aqui a primeira hora do Alternativa, ouvimos Blue Oyster Cult, Arctic Monkeys passaram por aqui também, Are You Mine? Hole, com Celebrity Skin, e ainda Journey, Separate Ways, que abriu esta última sequência da primeira hora. Oh, tem muita mensagem chegando. Vamos aos abraços?
2: Vamos aos beijos e abraços.
1: Quer mandar abraço pra alguém?
2: Não, hoje não.
1: Ninguém?
2: Não,
1: hoje ninguém não. Merece?
2: Não.
1: O seu carinho, não. A sua acolhida hoje?
2: Não, não. Hoje eu tô no modo mofo ativado.
1: Quem daqui? Akira. Akira, que está na Zona Leste, muito fã do Alternativa e está concorrendo, viu, Akira, ao Super Kit de hoje. Muito obrigado pela sua mensagem simpática. Acabei de comer uma feijoada, tô lesado. Gostaria de ganhar a camiseta G e M. É o Alexandre de Mauá.
2: O que, que tem nessa feijoada?
1: Ele ainda pediu dois tamanhos de camiseta. É uma só que vem no kit,
2: é,
1: né?
2: É uma só, no kit é uma só.
1: Então você tá lesado mesmo e uma feijoada. Uma feijoada, essa hora você sabe quando. Eu só como feijoada quando é um sabadão que eu não tenho nada pra fazer depois, porque eu fico realmente game over.
2: É?
1: Se eu comer bastante. Aí me dá aquele peso, eu quero deitar numa rede e dormir. Aí já pensou? Comer uma feijoada? Hoje é quarta, né? Hoje foi dia de feijoada.
2: Quer dizer que se alguém convidar você pra uma feijoada no final de semana na casa da pessoa?
1: Não, ainda mais hoje que eu passei horas gravando. Já pensou se tivesse comido uma feijoada no almoço? Aliás, gravei e já está finalizado. Aliás, foi lançado hoje. Crimson Desert. Nem sei se falei certo. Os fãs do game vão...
2: Você grava e não sabe não, o nome
1: é, acho que é Crimson Desert, que... Já está com a dublagem.
2: Tiveram coragem de colocar essa sua voz horrorosa no jogo.
1: Eu faço o protagonista, que é o Cliff. É um jogo incrível, com, olha, imagens impressionantes.
2: O Cliff é um museu.
1: Cliff é um garotão da vida.
2: A sua voz engana, né?
1: Não, já é um coroa, mas olha, vocês que jogam, conheçam esse novo game. E aí já pensou se tivesse comido uma feijoada pra depois ir gravar as falas do Cliff desse game?
2: Não, a vergonha seria uma pessoa te convidar, um ouvinte te convidar pra uma feijoada e você roncar lá depois.
1: Arrotando paio? Não, não dá, não dá. Eu não ia conseguir.
2: Ainda bem que eu não como essa feijuca.
1: Você não come feijoada?
2: Não gosto do feijão preto.
1: Não?
2: Não.
1: Mas olha só, mais um, vamos fazer mais um ramalista aí, fazer
2: cuidado
1: mais um.
2: Cuidado que eu vou arrumar a barata
1: não
2: de plástico pra colocar
1: de
2: aqui.
1: Feijão preto.
2: Cuidado que eu vou trazer a barata de plástico e filmar você.
1: É possível fazer feijoada com feijão carioca? Não. Não, né? Acho que. Não, possível é, né? Uhum. Possível você pode fazer o que você quiser, mas não é.
2: Mas eu não sou fã.
1: Não é comum. Não come, então, uma feijuca?
2: Não faço questão.
1: 7-4. Titio e Rô, tudo na paz? Espero que sim. É o meu xará. Só que o nome dele tem S. Marcos Antônio. É, da Ilha do Governador, no Rio de Janeiro, ligado na 15, a fim de ganhar esse kit, meu tamanho é G. Muito bem, um abraço para você e pro pessoal aí da ilha.
2: Aproveitando que ele é do Rio de Janeiro, nós recebemos muito WhatsApp falando assim, eu sou de tal lugar, de Manaus, um exemplo, eu pago o Sedex, o ouvinte que ganha, independentemente do local que ele esteja, a Kiz envia, manda,
1: sim,
2: ou o kit ou a camiseta do ganhador.
1: Exatamente. Mas já pensou se chega alguém que tá ouvindo a gente, sei lá, na Ucrânia, em Hong Kong.
2: Você manda no Japão, aí a gente fala o raio konnichiwa e kumbowa.
1: E você manda, aí você paga o Sedex
2: na sua conta.
1: Internacional. Não vale internacional, mas dentro do nosso território, você pode estar em qualquer lugar que a gente manda. Gilson Militani Costa, de Capuava, Santo André, um abraço pra você. Tem também esse rapaz aqui que me disse uma coisa, cadê, eu já perdi, as mensagens não param de chegar. Onde é que tá? Ele tava falando do Santos aqui.
2: Santos e Palmeiras, né?
1: Eu queria ler a mensagem dele, porque infelizmente, quando eu cheguei, o Samuel, ele que é palmeirense fanático, né? Ele já começou essa. Como vai ser perder de novo? Eles ficam com um salto alto, né?
2: Não fica, mas e no Mundial? O jogo vai ser aonde?
1: Ele já tá cantando a vitória, já deu o sacramentado que o Palmeiras já passou.
2: Ó a jogada do Santos. O Neymar está na lista dos que podem ou não jogar.
1: Mas eu acho
2: que ele vai jogar.
1: No gramado sintético?
2: Ele vai jogar.
1: Samuel está com um salto altíssimo e disse que o Palmeiras já passou.
2: Ele tá usando tipo sapato aqueles do Kiss, sabia?
1: E eu digo uma coisa, para quem gosta de futebol, você vai concordar comigo. A gente não pode cantar vitória antes da hora porque dá zebra.
2: Dá.
1: Não, minha vovó dizia, não cospe pra cima.
2: Que cai na cara.
1: 7-6. Samuel tá muito arrogante com essa questão do futebol. Eu espero que o Santos...
2: Você viu que ele tava mostrando ali, ele foi arrumar a camisa dele, subiu a parte da... Até a cueca dele hoje é verde.
1: A cueca verde?
2: É, cheio de...
1: Ele fala que...
2: Do emblema do Palmeiras.
1: Ele tem essas superstições, né? De usar absolutamente tudo verde da...
2: Este menininho Samuel tá terrível.
1: Eu vou te dizer, viu? 7 e 6, obrigado a todos que estão mandando e podem continuar, tá todo mundo concorrendo ao Super Kit.
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1: Olha, a Rádio ao Leste agora que complicou no sentido do centro da cidade, do viaduto Bresser até o trecho de obras do BRT. A pista local funciona melhor. Lá na frente você consegue voltar novamente para Alcântara Machado e acessar o viaduto do Glicério. Então, invista na pista local, que tem um trânsito fluindo um pouco mais tranquilo para você. Pela ligação Leste-Oeste e também pelo elevado no sentido Lapa, trânsito funcionando bem. 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

0: The Fixer, som do Pearl Jam, fechando mais uma sequência por aqui. São 7h22. Antes deles, ouvimos Ramones, Rock and Roll High School, Santana e Steven Tyler, com Just Feel Better e ainda Top com Live. Se liga nessa, Ozzy Osbourne, Universal revela detalhes de atração de terror dedicada ao Madman. Aí juntou a fome com a vontade de comer, no meu caso, né? Porque eu amo Ozzy, né? Meu pai musical, e adoro a atmosfera de terror, adoro filme de terror. E aí juntou duas paixões, então, né? O primeiro vislumbre da arrepiante atração Ozzy Osbourne, Prince of Darkness, acaba de ser revelado. Um canal do YouTube publicou um vídeo inédito exibindo os detalhes da nova casa assombrada do Universal Studios, desenvolvida como uma grande celebração ao saudoso ícone do heavy metal e às suas mais de 4 décadas de carreira solo. A atração imersiva fará a grande estreia no cobiçado evento Halloween Horror Nights. Então vai ser agora no Halloween, as portas serão abertas primeiro no Universal Orlando Resort, dia 28 de agosto, chegando ao Universal Studios Hollywood na semana seguinte, em 3 de setembro. O ambicioso projeto marca mais um passo significativo na expansão do programa global de licenciamento e produtos de consumo associados à marca do artista. Tô vendo aqui, tem muitos detalhes, a matéria é grande. Mas os labirintos vão transportar os fãs por momentos icônicos da discografia do Ozzy. Então os cenários aterrorizantes serão baseados em álbuns lendários, como Blizzard of Oz, o Diary of a Madman, Mark of the Moon, No More Tears e Ordinary Man. O desenvolvimento criativo da jornada foi detalhado pelo John Murdy, produtor executivo do evento em Hollywood. E tem a faixa mais famosa de Ozzy, que seria Crazy Train. Então esse foi o ponto de partida para ser construída a fachada como uma estação de trem abandonada e destruída. E aí você embarca nesse trem louco para passar pelos principais momentos da carreira do Ozzy. Eu ia pirar. Eu não sei se eu tenho maturidade para isso. A emoção, né, de ver o projeto concluído foi compartilhada num comunicado pela Sharon e pelo Jack. Deve ser demais, demais. Eu já gostei do, quando eu fui lá no Parque da Universal, eu gostei já do Harry Potter, que eu nem sou tão fã assim. Me diverti na imersão lá do Homem-Aranha, do Avatar. Agora você imagina o do Ozzy. Sou obrigado a tomar um tranquilizante para disfarçar a alegria e menos empolgado, porque deve ser demais. Então, bom, como é que vai começar o quê? A partir de não sei, Hollywood Horror Nights vai ser realizado em noites selecionadas. Bom, a notícia completa tá lá no kissfm.com.br.
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2: Bora de saideira, titio. Vou, bora agora com informações do bairro de Pinheiros. Teve um capotamento de um veículo na rua Lisboa. Tem muito óleo pela pista e bloqueio total entre a rua Arthur de Azevedo e a rua Teodoro Sampaio. Trânsito deu um nó por ali. Quem desce pela Arthur de Azevedo já travou. Quem passa pela Teodoro também com muita lentidão. A rua Henrique Chalma também já tem reflexo dessa ocorrência, viu? Para você evitar a rua Lisboa nesse trecho antes da Praça Benedito Calixto, invista na rua Alves Guimarães, que tem um trânsito fluindo bem mais tranquilo na noite de hoje. 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

0: Este foi o som do Talking Heads, The Lady Don't Mind, classicão. 7h41, antes do Talking Heads, curtimos Red Hot Chili Peppers e com The Zephyr Song e ainda Welcome to the Jungle com Guns N' Roses. Intervalinho rápido e voltamos já já com as últimas de hoje por aqui.
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0: Modern Love com David Bowie, fechando muito bem o Alternativa de hoje. Antes, ouvimos Smiths com Ask e ainda Social Distortion, I Was Wrong. Chegamos ao final, Rosita.
1: Estaremos de volta amanhã a partir das 6 da tarde com mais uma Alternativa Kiss. Quem é o sortudo ou a sortuda que vai estar faturando aquele super kit da Kiss e uma camiseta?
0: Muitas mensagens que chegaram, agradeço a todo mundo que participou. Hoje, quem faturou foi, final de telefone 9515, 9515, prefixo 43, lá do Paraná. Tá vendo só? Você que vai pagar o Sedex. O kit vai para Aline Cristina de Oliveira. Aline Cristina de Oliveira usa tamanho M, ganhou o kit com a camiseta e está no Paraná, curtindo a gente pelo aplicativo.
1: A Kiss vai enviar para você, você vai receber direitinho aí. Vamos entrar em contato com você para pegar seu endereço direitinho.
0: Muito obrigado a todos. Arrovem aí com o Don't Stop. E agora, para fechar, tem o meu beijo, meu abraço e ela também, porque hoje não dá tempo de saideira. Amanhã estaremos aqui, é isso?
1: Não, amanhã estaremos e você vai ficar até às 21.
0: Às 21, ou amanhã eu fico. Eu, você e o...
1: Cara, e o Thunderbird.
0: Um abraço pro Thunder. Voltamos amanhã. Grande abraço a todos. Continue com a Kiss.
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1: Pontualmente, 8 horas, uma ótima noite. Olá, tudo bem com você? Uma ótima noite de quarta-feira. Eu sou Rosângela Alves e a partir de agora estarei apresentando uma hora direto sem intervalos comerciais com Don't Stop da Kiss. No decorrer do Don't Stop, eu vou escolher dois ouvintes. Cada um vai estar faturando uma camiseta para uso próprio e outra para dar de presente. Então pode me mandar no WhatsApp da Kiss no 11 99887-4343 o tamanho da camiseta que você usa e o tamanho da camiseta que você quer dar de presente. Quem sabe no final do Don't Stop é você que vai faturar. Abrindo o Don't Stop com Fear of the Dark, Iron Maiden.

Kiss, 8h37. Fechamos mais uma sequência do Don't Stop da Kiss com Symphony of Destruction, Megadeth. Ainda vemos Manowar com Barrel Hymns, Dismears or Avenged Sevenfold. Ainda dá tempo de você me mandar mensagens no WhatsApp da Kiss. Até o final do Don't Stop, eu vou escolher dois ouvintes. Cada um vai estar faturando uma camiseta para uso próprio e outra para dar de presente. Então me mande o tamanho da camiseta que você usa e o tamanho da camiseta que você quer dar de presente. 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

0: 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Fechamos uma hora direto, sem intervalos comerciais, com Don't Stop the Kiss, com Saxon, What Goes Around Comes Around, e Dokken, It's Not Love. 8:57. Quem tá faturando as camisetas? William Norberto da Silva, final do telefone 8274. Ele quer uma camiseta M e uma G. E o prefixo 19, final do telefone 1603, quer duas camisetas GG. É a Tatiana Cardoso Nakano. Eu, Rosângela Alves, vou ficando por aqui. Na sequência, para a Rede Kiss de Rádio, vem a voz do Brasil. No comando da nave, a partir de agora, Rodrigo Branco. Corre lá no aplicativo da Kiss, que o Brancão vai estar comandando uma hora direto, sem intervalos comerciais. Super beijo, uma ótima noite. Nos encontramos amanhã.
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